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0: Olá, olá, bom dia. Seja bem-vindo a mais uma edição do Ritmos da Alma. A palavra do Senhor em Jó 4:15 diz: Então, um espírito passou por diante de mim, fez-me arrepiar os cabelos de minha carne. Você já sentiu arrepios? Hoje vamos saber. Meu nome é Gnat Namanis e estarei convosco nos próximos 120 minutos. E o tema para hoje é o significado espiritual de arrepios e calafrios. De facto, muitas vezes nós sentimos arrepios e não sabemos se é um arrepio normal ou espiritual. E para falarmos desse tema, convidei aqui o pastor CCC. É isso mesmo. Clésio Clemente Cheia. Olá, bom dia, pastor.
1: Bom dia e um bom dia a todos que acompanham o programa. Um forte abraço e estou aqui com muito prazer para falar desse tema, certamente muito rico e acredito que vai despertar muitos a algo que eles pensavam que em algum momento era normal e algo que é normal. Enfim, temos aí 120 minutos para falarmos sobre isso.
0: É, pastor, já sentiu arrepios?
1: Imensas vezes.
0: Normais ou espirituais?
1: Ambos.
0: De facto, quando está frio a gente sente arrepio, não é? A nossa pele começa a responder.
1: E pensamos que tens pele de galinha.
0: Mas em algum momento, pastor, já sentiu arrepio assim no centro da cabeça?
1: Sim, sabe, falando na cabeça, já senti na cabeça, senti no braço, senti o corpo todo, senti só a perna.
0: Isso não era normal.
1: Bom, com o tempo fui perceber que cada arrepio dizia alguma coisa ou era por alguma razão.
0: Qual é a origem dos arrepios?
1: Bom, é uma forma que o nosso espírito tem de responder a algo que sentimos, que ouvimos ou até que vemos. Que nós vemos, ou que nós ouvimos ou sentimos. Então, tem momentos que o nosso corpo responde através desse arrepio. Que na maioria das vezes o arrepio é muito espiritual que outra coisa.
0: Muitas vezes, pastor, porque o arrepio, ele aparece de repente.
1: Sim.
0: Um calafrio aparentemente do nada, seguido por aquela sensação de frio, da nuca, que faz os pelos do braço se eriçarem.
1: Até os cabelos levantam.
0: E geralmente há arrepios vindos de súbito, que são uma maneira do nosso corpo responder de forma quase que primitiva a estímulos dos mais variados, às vezes até medo.
1: Sim.
0: Não é? Porque a gente passa de uma zona
1: e quando
0: com
1: medo
0: sentimos aquele arrepio.
1: E não sei se já aconteceu.
0: Será
1: consigo
0: que nessa zona tem algum espírito que está
1: muitas vezes é assim, falar do arrepio de medo. E desculpa, até ia te cortar, mas é assim, não sei se já aconteceu consigo passar de uma zona, sentir arrepio e o arrepio ser um pouco longo. Levar até uns 2 minutos de sentir aquele arrepio. E enquanto sentes esse arrepio, se estiveres a andar, vais andar aquela uma certa distância a sentir o arrepio. E se parares, tentar entender por que estou com medo e em simultâneo sentes arrepio, quer dizer, dura um certo tempo. O que é que acontece? Aquele arrepio, falando de medo, é uma resposta que o nosso espírito está a dar, porque naquele lugar ou é perigoso ou já aconteceu algo terrível naquele lugar.
0: Que deixou marca.
1: Então o nosso espírito, quando passa por ali, entra em, digamos, em contacto com aquele espírito, a atmosfera daquele lugar. Então é como se fosse em simultâneo, neste momento, uma alerta. Estás a passar por um lugar onde o espírito que está aqui neste lugar, por exemplo, se já houve um acidente e morreu-se alguém, então tem lá o espírito de morte. Se
0: então,
1: houve
0: o pastor está
1: tiroteiro,
0: a querer dizer que o espírito que é o espírito territorial que está a comandar naquele lugar.
1: Exatamente, exatamente.
0: Porque o espírito dali não sai.
1: Exatamente.
0: Ele comanda aquele espaço.
1: É o mesmo que tu chegas numa casa, até bonita. Olhas para cá e dizes, uau, que casa maravilhosa. Entras e dizes, poxa, está tudo outro nível. Mas não te sentes bem, sentes um arrepio. E até a casa diz, poxa, em alguns casos, quando vai para além do arrepio, quando é até um pouco longo, há quem diz assim, poxa, sinto que esta casa está pesada, carregada. Mas já antecedido destes arrepios.
0: Ou assombrado.
1: Exatamente. Mas antes, ela sente primeiro estes arrepios. Então, o teu espírito responde através daqueles arrepios, mas também uma forma de dizer, olha, o que está aqui não é o que tu tens. O espírito que está aqui não é o mesmo espírito que tu carregas. Então acontece nesse sentido, uma forma de teu espírito responder ou até te alertar acerca daquilo que é a atmosfera daquele lugar onde estás a passar ou então estás.
0: Vamos fazer uma pausa e voltamos já. Depois de termos ficado com esta nota musical, para quem só agora nos sintoniza, este é o Ritmos da Alma. Estamos aqui na companhia do pastor e profeta CCC. Clésio Clemente Cheia, falando do significado espiritual de arrepios e calafrios. Pastor, estávamos falando da origem dos arrepios, que os seres humanos sentem arrepio por uma questão de sobrevivência, não é? E como característica pode ser muito útil nos dias de hoje, porque essa foi uma das heranças deixadas pelos nossos ancestrais. Querendo nós ou não, mas é isso mesmo.
1: É uma realidade.
0: É. E os arrepios surgiram como uma resposta evolutiva para as mudanças de temperatura. De facto, muitas vezes a gente, quando faz frio, não é? A gente tem que puxar assim o cobertor, o edredom ou a manta, não é? Para nos cobrirmos, porque a temperatura baixou, então o corpo reage quanto ou, a então, isso.
1: E também naquela, tá com frio, decidimos, podemos ficar prontos para o banho. Na primeira gota que a gente sente. Então aquele arrepio, aquele calafrio, quer dizer, é um misto de calafrio e arrepio.
0: E o movimento acelerado dos músculos funciona como um gerador de energia, fazendo com que a temperatura do corpo seja mantida. Os pelos do corpo formam uma espécie de capa natural, evitando a perda do calor corporal e protegem os homens e mulheres das baixas temperaturas. Os arrepios também podem ocorrer em situações nas quais nos sentimos ameaçados.
1: Sim.
0: Esse não é o recurso muito vantajoso para nós.
1: Que já deixa, que já revela a presença de medo.
0: Exato. Mas muitos animais utilizam a tática para parecerem maiores.
1: Ou mais fortes.
0: Isso, e mais assustadores a seus predadores. Como, por exemplo, os cães de raça. Não
1: Sim.
0: é?
1: Até patos também.
0: Oxe.
1: Galinhas, por exemplo.
0: Que... O husky siberiano possuem várias camadas de pelo e aparentam ser maiores ao eriçá-los. É. Quando os pelos levantam, aí causa mais medo para o seu predador. Esse comportamento também pode ser visto nos gatos.
1: Mas também tem uma ave que tem que ser o nome, tem umas asas ou pernas bem compridas, esqueci o nome.
0: Pavão?
1: Exato. Elas também, quando sentem arrepiadas, eles mostram o seu arrepio quando. Então, aquela reação deles.
0: Exato.
1: É quando eles sentem o arrepio.
0: Também pode ser visto nos gatos, que arrepiam os pelos quando estão furiosos enfrentando o adversário. Pastor, apesar de mais comuns durante o frio, os arrepios também podem surgir em outras situações. Qual é a causa dos arrepios?
1: Bom, vou dar um exemplo de... Tu tem uma conversa e faz-te lembrar algo que vivemos no passado recente ou longínquo e foi uma coisa maravilhosa, um momento daqueles inesquecíveis. Na hora que estamos ali a conversar, tem um momento... Daquele, vamos dizer assim, momento auge daquela história do passado, que a vontade de voltar a ver está presente. Que quando eu conto, pode acontecer que quem ouve sente arrepio, diz, poxa, até meu corpo arrepiou quando disseste isso. Ou eu a contar depois até arrepiei só de lembrar o que eu disse. Então, em alguns casos, um diz, poxa, isso até me arrepiou. E eu também, só pensei que fosse o único, nem contei, não falei nada, mas senti um arrepio quando disse isso. Afinal, tu também. E às vezes, quando somos um pouco mais de dois, três, e em alguns casos, todos sentem mesmo arrepio. Diz, poxa, eu sem comentários, estou arrepiado. Às vezes, contares uma coisa dessas causa um arrepio. Ou conversas algo que mexe com a pessoa, com o íntimo da pessoa, e diz, poxa, fiquei até arrepiado com o que acabaste de dizer. E eu olhei para aquilo, poxa, arrepiou-me. Vi aquilo, tem aqueles casos, poxa, eu olhei para aquele acidente, fiquei arrepiado. Poxa, eu vi aquilo, por exemplo, aquela música tem um trecho quando chega naquele refrão, me deixa arrepiado. Quer dizer, encontramos várias causas que nos deixam arrepiados, que se formos a nomear aqui, acho que vamos precisar de mais 2 horas.
0: O programa tem 2 horas, pastor.
1: E vamos ficar só nas causas. mas é tão engraçado que, por exemplo, estamos a falar muito no frio, mas se fores a perceber, no verão, estás num corpo está quente.
0: Sim, se passa
1: um vento assim que não está a esperar, porque o corpo não está preparado para aquela temperatura. A primeira reação, ele arrepia. E tanto é que quando não é aconselho, algumas pessoas no verão não tomam banho com água fria, porque aquele arrepio, em alguns casos, leva até desmaio. Então quem diz, não, para mim pode estar quente, eu quero água. Pode não ser quente, mas tem que estar próxima de morno, não tão quente assim. Mas tem que ser quente. Mas está quente? Não, é que a água fria deixa-me arrepiado. E arrepio naquela pessoa é muito longo, que em alguns casos, logo de primeira, se não estiver preparado, pode. Por exemplo, aquele efeito de surpresa, daquela água que nem precisa estar tão fria, mas embora está fria. Quando toca, aquele arrepio causa um arrepio e, em alguns casos, um pouco de susto. Porque até psicologicamente a pessoa não está preparada. Agora, atenção aqui. Quando nós dissemos psicologicamente, muitos não sabem que este psíquico que nós temos é o tal espírito. A nossa mente é que é o nosso espírito. O nosso psicológico é que é o espírito. Então, quando queremos falar de sentimento, estamos a falar de alma. Por isso que muitas vezes o que nós sentimos, vontade, acaba não batendo com o que o espírito quer. Então, muitos dizem assim, minha cabeça não quer, mas meu coração quer. Não é assim. O coração também, quando se fala coração, está-se a dizer este mesmo pensamento. O que pensa, sente, é a mesma coisa. Mas aqui, para entender melhor, é a minha alma sente. Por isso encontramos aquele caso do Salmos, acho que é 45, quando Davi diz, a minha alma, porque te abate dentro de mim. Então é a alma que sente angústia, sente dor, sente aquela coisa. E força com que o corpo faça alguma coisa para satisfazer a alma. Mas o espírito, que é o intelecto, pensa, diz, não, calma aí, não te abate, acalma, espera em Deus, que ainda hai de ver a salvação do Senhor. Então é o espírito que conversa com a alma. Então sou eu que converso com os meus instintos. Sou eu que converso com as minhas vontades. Sou eu que, então, tenho domínio sobre mim mesmo. Por isso que a Bíblia diz, aquele que domina a sua língua refreia todo o seu corpo. Então, quando o homem consegue ter domínio de si mesmo, então não responde a qualquer sentimento e vontade, porque o espírito pesa, analisa, vê, calcula, dá ou não dá, qual é o efeito disto. E nosso espírito sabe que se eu fizer isto, nós temos consciência. Bom, se eu roubar, já sei qual é o efeito. Tanto é que me escondo, faço aquilo no segredo. Mas quando ouço assim, ei, sabes, o ambiente está cercado. Por quê? É que aquilo que você disse ou fizeste, já sabe. Logo sentes um arrepio. É uma resposta que foi descoberto. Então, quer dizer, por isso que eu disse, se nós falarmos disto assim, de uma forma, naquele aspecto, vamos ficar de mais horas, mas podemos estar aqui dar vários exemplos para os ouvintes entenderem que essa questão de arrepio é muito mais do que as pessoas pensam.
0: Exato.
1: É muito mais. Eu posso te dizer assim, que arrepio contém muitos mistérios.
0: Sim.
1: O próprio arrepio em si é um mistério. Então não contém mistérios. O próprio arrepio em si é um mistério. Mas também não é um mistério tal, tanto assim, que seja difícil de desvendar. Qualquer um precisa ser um espiritual como nós, apesar de ser espiritual.
0: Mas pastor, em algumas raras situações, os arrepios também podem estar associados a doenças.
1: Sim.
0: Certas condições médicas ou ao uso de determinados medicamentos. Não é? Em casos extremos nos quais os arrepios duram mais do que uma hora.
1: Há casos que pode durar um dia, mais de um dia.
0: E eles podem ser um alerta para condições graves, como malária e outras doenças mais. E essas outras doenças virais ou bacterianas, como a gripe, a pneumonia, infecções do trato urinário, abscessos dentários, insolação e febre reumática, também podem causar arrepios. E esses são só exemplos de como algo tão banal pode ser um sinal, de como o pastor já estava a dizer, de que algo não esteja certo em relação à nossa saúde.
1: Com certeza.
0: Mas nada de pânico. Sentir arrepios é algo normal.
1: Sim, até porque o pânico não tem nada a ver com arrepio.
0: E devemos ficar atentos caso estes estejam acompanhados de sintomas específicos, como febre ou náusea. Se necessário, procurarmos um médico, pois o nosso corpo pode estar reagindo a alguma infecção e só um profissional poderá realizar um diagnóstico correto.
1: Eu tenho dito que arrepio, vamos dizer assim, colocar em percentagem de 10 a 100, 80% dele alerta-nos, prepara-nos, ele veio para dar alguma informação, veio para alertar. Arrepio, posso dizer assim, é mais ou menos parecido com dor de cabeça.
0: Sim, isso, estamos a falar diz, do arrepio na saúde.
1: Sim,
0: neste
1: diz que quando tu sentes dor de cabeça, porque é um sinal de que alguma coisa no seu corpo não está bem. Mas também, se formos um pouco mais atentos, antes até da própria dor de cabeça se manifestar, ou seja, a dor de cabeça surge no fim do arrepio. Então sentimos um arrepio que até acaso conseguimos dizer que tem alguma coisa estranha que eu não sei explicar.
0: O pastor já sentiu arrepio ao ver um enxame de
1: abelhas?
0: Sim. Já sentiu?
1: Já.
0: Muitas vezes a gente vê algo que para outras pessoas não ia causar arrepio.
1: Vou-te contar uma coisa recente
0: no
1: domingo.
0: Um arrepio terrível. Tu começas a coçar a cabeça.
1: Aconteceu, por exemplo, no domingo. Eu voltava da igreja,
0: arrepio.
1: Próximo da minha casa, tem próximo, como quem diz, acho que é uns 150 metros da minha casa, tem um terreno que a pessoa está a construir, mas não terminou. E está cheio de. Tem uma mata lá. E a casa tornou-se praticamente um ninho de cobras. Nós conseguimos ver elas atravessar de um lado para o outro. Sim. Eu sinceramente estou familiarizado em matar cobras. E só naquele local e próximo de casa, inclusive em algumas que chegaram até o meu terreno, eu já matei aproximadamente mais 20 cobras.
0: Meu Deus.
1: E de vários tamanhos.
0: Aquilo ia dar um bom carinho, pastor.
1: Epá, eu confesso que eu estou com vontade de voltar a comer cobras. Não, sinceramente falando, eu já comi cobra em Joanesburgo. No Sparo. Eu estava lá, eu vi assim. como é que é? Smoked beef. Snake, não. Smoke é uma coisa assim.
0: É gostoso.
1: E como? Mas eu não acreditei. Eu comprei aquela coisa, é cobra mesmo.
0: Tem que tirar a pele.
1: Só que essa,
0: a
1: só
0: pele,
1: que essa que eu comi,
0: deixar sua carne.
1: Ela estava seca. Secaram. Como faz aquele peixe seco?
0: Sim.
1: Põe com sal.
0: A carne também.
1: Exato, eu comi. Ah, foi outra coisa.
0: Sério?
1: Foi, ah, foi. Eu confesso, por isso dizer que se eu puder. Não, sabe o que é engraçado? É que nós somos tão especialistas em diabolizar tudo. Só porque a serpente falou com ela. Disse, não. A gente sabe, o cristão tem uma coisa muito negativa, diaboliza tudo.
0: E espiritualiza tudo também.
1: E se espiritualizasse até no sentido que devia colocar, ainda mais ou menos, é que espiritualiza para o diabo.
0: Aí é que
1: e
0: tá.
1: Acaba dando poder ao diabo que não tem.
0: Pastor, tem que me chamar, que é para ir buscar essas cobras, sabe? Para fazer um bom assado, um bom carilo.
1: Mas falando nisso, eu vi uma também. Tinha por aí acho que uns 2,5 metros.
0: Meu Deus.
1: Tamanho do meu braço, que ela tem um pouco maior, uma bem gordinha. Para teres uma ideia, tiveram que ter de dois jovens para carregar.
0: Sério?
1: Estou a falar sério.
0: Meu Deus.
1: Quer saber a máxima? Eu vi uma disputa. Uns queriam a pele da cobra, outros simplesmente queriam a carne.
0: Meu Deus.
1: Eu vi quase uns 15 homens e umas 5, 6 mulheres. Todo mundo dizer, meu, corta só um pedacinho, nem sei, palma da minha mão. Já estou feita.
0: Meu Deus.
1: Houve uma disputa e vi gente que conhece bem cobra que dizia, eu não quero daqui porque se comer eu não sei o que, essa é a parte do estômago da cobra. Não quero, corta aqui. Outro tá bom, corta o que vocês quiserem, mas me entreguem a pele. E a disputa era, esta cobra não sai daqui sem nos dividirmos todos. E o que é engraçado é que, voltando àquilo que na verdade o Dan disse, é que quando eu dei de cara assim, senti um arrepio. E confesso que mesmo estar habituado a ver cobras,
0: não foi
1: logo que
0: eu
1: me aproximei. E quando eles levantaram assim a cobra, tinha uns 4, 5 homens a pôr ela no ombro. Eu disse, espera aí, isso aí é gente ou o quê? E tinha um assim na parte da cabeça, pus no ombro, olhava, pegava assim a cabeça, ainda beijava assim a parte de baixo da cabeça da cobra. E 4 homens assim esticando a cobra. Eu falei, esses gajos não estão bons. E alguns diziam, não, pega, está morta, não sei o que é. E eu falei, meu Deus. E eles conhecem a cobra, não, essa aqui não é venenosa. E eu disse, não quero saber, é cobra.
0: Mas já estava morta.
1: Mataram.
0: Uhum.
1: E mataram porque não pensaram no sentido de pode ferir alguém. Mas, não é o que eles pensaram. Viram, é carne. Queremos a cobra, queremos comer. Eu disse, estou fora, meu. Mas engraçado que um ano depois estou em Joanesburgo e vejo, dá que até gato, já comi.
0: A carne do gato é bem tenrinha.
1: Yeah. Não, foi gato não, cão, foi cão. Comi cão.
0: Dizem que é gostoso.
1: Ai, quando eu comi com um chinês. Quando quis repetir, isso ouviu. Oh, Cledinho, você é maluco? Comer lá carne, esse é cão.
0: Meu Deus.
1: Eu, como assim? Ele, cão, você não comer carne, você é pensada, é cão. Eu, como assim? Dei a volta onde estavam.
0: Viu a cabeça?
1: Encontrei a cabeça lá. Eu olhei para ele e disse, amigo, não quero nem saber. Você dá-la, eu dá-la. Eu disse, eu já comi ela. Você dá-la mais carne e eu comer. Porque eles falar de português correto com eles, não entendem. Tem que falar mesmo meio torto.
0: Mas há alguns já que
1: então,
0: falam muito bem português.
1: E preparar uma maneira deles lá.

0: Ainda a carne, eu falei, meu, é pra já. E só o cheiro já me atraía. Imagina, depois com fome. E quando disseram, você comer, calma, eu calmo. É tua cabeça. Porque eu fui pra repetir, então eles, não sei se eles não queriam me dar ou. Mas então, não, você comer, calma. Eu, não, calma. Ele, então eu mostrar a cabeça. Quando eu mostrei a cabeça ali, eu falei, ah, mas já estava lá. Ah, com detalhe, arrepiei quando vi a cabeça. Mas o arrepio não foi tão forte quanto a vontade de comer. Mas fiquei arrepiado também. Sim, aqui.
1: Como aquela do vizinho que trazia sempre um animal para os chineses e nunca trazia cabeça.
0: Ah, sim.
1: Os chineses iam, gostavam da carne, muito boa, saborosíssima. Yeah, nice. Iam encomendando mais, mais, mais. Houve um dia que o tipo que trazia a carne esqueceu. Deixou a cabeça lá. Quando vão a ver, era burro.
0: Disseram
1: o quê? Esse tempo todo, você estava no Javendê burro.
0: Mas falando em burro, eu comi perna de cavalo no Zimbábue.
1: Ah, é?
0: É outra coisa. Tem um bife de outro nível.
1: A perna.
0: Se pegares o bife de boi com do cavalo, eu prefiro do cavalo.
1: Sério?
0: É outra coisa. Eu comi no Zimbábue. Essas viagens, a gente tem viagem para ali e para cá, a gente acaba provando coisas que... E às vezes não é só provar porque nunca comeu, é que tu chega, é a comida deles lá. É o que eles têm para te servir. E te servem com muito prazer porque é uma visita. E tu olhas assim, não tens nada para comer, não tens opção. Epa, tens que provar. E eu provei e gostei.
1: Vamos fazer uma pausa e voltamos já já.
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0: Recordar ao caro ouvinte que estamos hoje falando do significado espiritual dos arrepios e calafrios. Muitas vezes nós temos sentido arrepios e não sabemos a causa nem a origem desses arrepios. E temos aqui o pastor Clésio Clemente Cheia, que está nos trazendo as revelações necessárias, as causas, a origem, a espiritualidade desses arrepios. Pastor, a ciência também pode apresentar questões interessantes sobre os arrepios, pois quem sente arrepio pode ter um cérebro especial?
1: Sim.
0: Por quê?
1: Vamos ao termo cérebro especial. Porque é especial, digamos assim agora? Especial porque aquele calafrio, a pessoa quando sente este calafrio, tendo este cérebro especial, entende logo a mensagem do calafrio. O calafrio vem, como dissemos em algum momento atrás, ele vem alertar-nos de alguma forma, não importa se é boa ou má, vem trazer sempre alguma informação. Então, quando o cérebro consegue entender a informação daquele calafrio, então podemos chamar de cérebro especial, porque tem a capacidade de entender por que sentiu aquele arrepio. Por exemplo,
0: está a falar quando sentimos arrepios após recebermos determinados estímulos, e como ouvir músicas, podem os tais, não é? Com cérebro especial.
1: Sim.
0: Podem ter cérebros diferentes dos de outras pessoas.
1: Sim.
0: Responderem melhor.
1: Exatamente.
0: A determinadas situações. De outras pessoas.
1: Por exemplo, para quem é espiritual, assim, para o nosso lado mais profético, tem caso que tu podes olhar para uma coisa, ouvir uma coisa, ouvir uma música, alguma coisa, não interessa o que é, mas te causar um arrepio. Com este cérebro especial, captas o arrepio, não como arrepio, mas como uma informação que pode estar a dizer, por exemplo, sai daí.
0: Ok.
1: Para, não diz mais, não
0: mas
1: fala mais.
0: Mas está a falar de espiritualidade.
1: Já entramos porque não tem como eu desconectar isto. Porque confesso que tentei fazer uma ginástica psicológica para ver se eu consigo desconectar isto. Para um cérebro inteligente, a manifestação ou a compreensão desta inteligência é exatamente aqui. Então ele tem aquele arrepio com uma informação, uma alerta, algo assim que lhe informa. Chega, já disseste, para. Agora, detalhe, já está na questão espiritual. Dependendo também onde sentiu o calafrio, essa é outra especialidade.
0: O fruto de um estudo desenvolvido na Universidade de Harvard, o estudo demonstrou um fato interessante. As pessoas que responderam à exposição à música com calafrios foram diagnosticadas com um número maior de conexões neurais entre o córtex auditivo e o córtex pré-frontal, setores responsáveis pelo processamento emocional e pela cognição. Uma curiosidade é que esses estímulos não se restringem à música. Podem ocorrer com qualquer expressão artística ou com diversas emoções intensas. Diante disso, é possível afirmar a partir do estudo que pessoas que sentem mais calafrios com músicas e demais estímulos sensoriais e artísticos têm um cérebro mais desenvolvido e robusto.
1: E são pessoas muito sensíveis. A sensibilidade,
0: a qualquer situação.
1: Exato. Agora, atenção, quando olhamos para a sensibilidade, podemos dar essa sensibilidade no sentido positivo como negativo. Mas na maioria das vezes é positivo. Então, ela é sensível à compreensão, a entender, é sensível a captar por que está acontecendo aquilo, por que tem que ser, qual é a direção que tem que tomar, como é que tem que agir.
0: E não só, o QI dela está tão desenvolvido.
1: Sim.
0: Em relação aos outros.
1: Uhum.
0: Tu falas algo, mas ela já está a ver lá. Mais adiante.
1: E eu vou dizer mais, falando em ver, além de ver adiante, tem um ouvido extremamente apurado. São daqueles casos que a pessoa diz assim: eu estou a dormir, mas dormi com o olho. O que ela quer dizer é o que estamos a acabar de dizer aqui. Não é porque realmente dormiu com o olho, não está a conseguir dizer o que vamos definir aqui. É super sensível, que qualquer movimento, qualquer ação, está atenta.
0: Desenvolveu
1: um sensor para
0: sono leve.
1: Exatamente. E eu, de certa forma, eu chamo de arrepio como se fosse um sensor. Não gosto de usar muito esse termo, mas contou um ambiente de pessoas que entendem, tem um pouco mais de entendimento, eu prefiro chamar de sensor. Sentimos alguma coisa. E se fores a pegar todos os estudos dos cientistas ou médicos, quando vão estudar a questão do calafrio, eu fugi uma palavra, mas uma palavra que eles usam, que quer dizer mesmo sensor, sentir. que elas pressentem, tem causa um pressentimento, quer dizer, a pessoa quando diz, poxa, eu desconfiei que é quando a pessoa sentiu um calafrio, mas depois diz, eu senti algo que me dizia, então aquele algo que dizia após o calafrio, na verdade é a mensagem que o calafrio veio dizer, que a pessoa podia sentir alguma coisa veio me dizer. Então essa alguma coisa veio dizer é uma mensagem que estava dentro deste calafrio. E a sensibilidade desta pessoa talvez entendeu, quer dizer, ouviu a mensagem, mas talvez não tenha entendido rápido. E quando os outros vão falar dentro daquele assunto o qual o arrepio foi causado, depois diz, é verdade, é uma coisa que me disse isto, senti um arrepio quando logo disse, eu bem desconfiei que só podia ser isto. Então aquele desconfiei que só podia ser isso, na verdade não é bem desconfiei, é a informação que recebeste no momento do calafrio.
0: Para alguns cristãos, os arrepios estão fortemente associados a sentir a presença de Deus.
1: É verdade.
0: Durante as orações, muitos fiéis relatam sentir um intenso arrepio e acreditam ser essa uma ação divina. O que a Bíblia diz sobre arrepios?
1: Volto à questão de resposta. Quando sentimos arrepio neste contexto, pode ser uma reação da minha parte ou a reação, mas também a ação da presença de Deus em mim. Em que a maneira que eu tenho de sentir e reagir é sentindo aquele arrepio. Mas vai perceber que enquanto o arrepio é muito mais prolongado e até um pouco intenso, olhas para a pessoa ou sentes e dá aquela sensação de estar a tremer, ou até sentes as mãos a tremer, o corpo todo a tremer e é um tremer.
0: Está a falar dos gemidos inexprimíveis que diz na Bíblia?
1: E já caminho de lá. Para chegar até esse ponto, começa como estou a explicar. Então, indo mais direto, para chegar até esse ponto, começa exatamente por aqui. Então, quando há aquele mover de Deus ali, a pessoa do arrepio passa para aquela tremedeira e às vezes sente um arrepio por muito tempo. E é caso que eu tenho depois, senti um frio, senti um calor, senti. Então, às vezes a pessoa não consegue notar palavras exatas que aquele arrepio levou aqueles 30 minutos que ela sentiu ali, aqueles 15, 20, 5 minutos. E prefere definir assim: senti, meu corpo de repente gelou, mas algo me dizia, vai em frente, e senti depois um arrepio aqui, depois alguns casos depois não notaste que eu depois passei a mão para cá como fosse uma coisa a andar, mas era o arrepio. Então aquela explicação toda, resumindo, é que ela está a sentir um arrepio que foi longo ou até intenso, que de tanto ser profundo, então dá nesse gemido, nesse premio.
0: A palavra do Senhor em Jó 4:15 diz: um espírito como um sopro passou ante meu rosto e senti todos os pelos do meu corpo arrepiarem-se imediatamente. É Jó. Mas ainda assim, pastor, para muitos, os arrepios sejam um sinal da presença de Deus, outros contestam essa hipótese, pois acreditam que arrepios sejam reações humanas e não espirituais.
1: E alguns casos
0: que alguém não sentir um arrepio durante a oração, isso significa que essa pessoa possui menos fé?
1: Ou até diabolismo por ter demônio.
0: Isso iria contra o que a própria Bíblia diz. Afinal, se Deus é omnipotente, Ele estará sempre entre nós.
1: Sempre.
0: Não é? Muitas vezes, pastor, falando de arrepios, eu trago uma revelação assim e começo a arrepiar. Meu corpo
1: mesmo
0: arrepia,
1: antes até.
0: Meu corpo arrepia eu a falar.
1: Sim.
0: Da revelação que estou a trazer assim. Isso é uma confirmação de Deus.
1: Sim, isso já aconteceu comigo várias vezes. Até eu ter
0: comigo
1: parado.
0: Tem acontecido
1: mas
0: sempre.
1: Sabes, estou até arrepiado enquanto te falo isto.
0: Ok.
1: E também já houve caso de dizer, de sentir arrepio e a pessoa que ouve diz: eu estou quieto, não só a prestar atenção, é que estou arrepiado de uma forma extraordinária. E quando estou com alguém que, vamos dizer, temos uma amizade mais próxima, eu pergunto assim: mas espera aí, quando tu disseste arrepiado de uma forma extraordinária, quer dizer, uma forma extra, passou do normal. E diz: sim, senti um arrepio com uma intensidade tão forte, que no final diz: ok, sabes, tudo que tu disseste, eu só não quis te cortar, mas dentro de mim, com aquele arrepio, eu senti uma confirmação. É aquilo mesmo, é isso mesmo. Quer dizer, aquele arrepio é uma resposta espiritual que acontece entre os dois lados, onde dizem: ok, estamos juntos nisto.
0: Isso, e os céus confirmam.
1: Exatamente.
0: Mesmo quando estamos a ouvir uma pregação,
1: sim, dá um arrepio que depois
0: é que,
1: exatamente,
0: glória a Deus!
1: Dá um pulo, dá,
0: é?
1: E quem está ali ao lado diz,
0: alguém lá
1: aí,
0: no fundo, que disse um aleluia com uma voz
1: e quando
0: está
1: sentado,
0: forte,
1: dá um,
0: é
1: fica de pé
0: um arrepio.
1: E não senta logo, ainda para com os braços, põe a mão no queixo, nos olhos, como quem diz: o quê? E o arrepio está ali.
0: Sim,
1: acontecer.
0: Flui.
1: Depois de um tempinho a pessoa senta, parece que a mente deslocou um pouquinho, mas está ainda atenta, não está a ouvir. Meia volta, senta outro arrepio, está a dar de novo o grito, e às vezes já nem quer sentar, já está aí rodando.
0: É por isso que em alguns casos a gente está no culto, está num seminário, está numa conferência, ouviu algo de um ministro da palavra e de repente diz: glória a Deus!
1: Estás a me lembrar um episódio que aconteceu comigo.
0: Dá um grito, sabe? E outros que não estão lá.
1: Epa.
0: Não estão naquele nível, nem naquela atmosfera. Está a perceber? Só olham para trás. Está louco isso?
1: Eu estava
0: no... Olha, diz... Mas
1: eu já fui chamado, dizer, já fui chamado
0: aqui
1: louco.
0: Precisamos de silêncio.
1: Chamei,
0: mas
1: fui
0: ele não
1: louco.
0: Pode parar.
1: Eu fui chamado louco e fiz outros ficarem loucos. Participei de uma conferência. Fui para uma igreja, né? Participar de uma conferência. Era de líder. Participei lá e estava sentado. Aquilo assim, o salão de culto tem bancos no corredor próximo das paredes, né? Nos uhum, laterais, uhum. E tem um no meio. E dois corredores também no meio da igreja. Eu estava mais para o lado esquerdo do altar. A mensagem foi-me entrando, que sentia uns calafrios um atrás do outro, que eu não aguentei. Deu uma explosão que eu dei um grito e disse, repita de novo. O pregador olhou assim, como quem diz, esse camarada, será que bebeu ou o quê? Eu dei de novo o grito. Aí mesmo, estás a pular, volta. Tem quem não viu, eu quero ver de novo. Saí do meu lugar, fui assim, próximo do altar. Olha aqui, eu enchi, parecíamos dois pregadores. Ele a rodar no altar, eu ali falava, eu dizia, oh meu Deus, vai mais forte, vai mais fundo. E cada vez que ele falava, ele entrou no embalo, ficou contagiado. E teve uma hora que eu peguei minha cabeça, e eu pegava minha cabeça com as duas mãos. Eu dizia, meu, se assim falar mais baixo para mim, mente. Poxa, isso me arrepiou, porque foi tão forte demais que até fiquei arrepiado. Dava um silêncio gelado, mais gostoso de sentir, e minha voz voltava a dar aquele grito, aleluia, glória a Deus, amém. E o arrepio fluía, e para quem é espiritual está a acompanhar, nessa hora, tem uma hora que tu não consegues te conter.
0: É verdade.
1: Se oras em línguas, sai ali. Se não oras, quer dizer, naquela hora, aí já vem aquela questão que falamos, vem a resposta do arrepio. Tu começas a falar, a oração que tu fazes é a resposta do que o arrepio te disse.
0: Então,
1: se adoras, o arrepio disse, meu, é hora de você adorar. Se disse, ora por um determinado momento, o arrepio vem, quer dizer, volto naquela questão da mente inteligente. Eu capto a mensagem do arrepio e já faço a seguir. Até quando eu arrepio, dou aquele glória a Deus, o arrepio está a dizer, vai ficar quieto. Vai ficar que nem uma pedra de gelo. Reage.
0: É.
1: Então, o que eu não sente arrepio, eu tenho que dizer, não está bem. Não é normal.
0: É, pastor, é que contamos num culto, por exemplo. Nem todo mundo diz glória a Deus, amém.
1: Parece uma
0: aleluia.
1: Múmia. Parece uma múmia.
0: É.
1: Mas é tão engraçado
0: então,
1: que...
0: Então, essa igreja está morta.
1: Ih, como? Essa precisa de avivamento mesmo.
0: Tu só vejo um, dois, três só a dizerem, a reagirem.
1: E quando é assim, já digo logo.
0: A sentirem arrepio.
1: Se estão uma pedra de gelo...
0: Porque se eu digo, aleluia! Glória a Deus!
1: E aqui
0: é porque
1: assim,
0: eu senti um arrepio.
1: Sim. Algo que respondeu alma, com a mensagem que está a chegar.
0: Exatamente.
1: Assim, quer dizer,
0: e esse arrepio não me deixa calar.
1: Quer dizer, é um poder correspondente.
0: É.
1: O arrepio podemos definir assim. É um poder correspondente que se manifesta em relação a tudo que sentimos, ouvimos ou está naquele ambiente. E, então a gente reage porque há um poder que libera naquele momento em que sentimos aquele arrepio.
0: Sim. Porque é um arrepio de cunho espiritual.
1: Sim.
0: É.
1: Por exemplo, estás numa rua, sentes um arrepio estranho e sentes uma sensação de medo. A reação que vais ter é, calma aí, já entendi. O arrepio vem me alertar que aqui acontece coisas que qualquer um que não tem o que eu tenho, sente medo. Já sei que este medo é um demônio. Eu não tenho demônio. Por que senti medo? Aí a tendência é o arrepio dizer, ataca. Ou...
0: Então, o ataca... É, tenho que orar.
1: Sim.
0: Para
1: então,
0: repreender então, esse espírito.
1: Exatamente.
0: Porque nós temos que ter discernimento, pastor.
1: Sim.
0: Dos tais arrepios.
1: Exatamente.
0: Não é? Dependendo do lugar onde nós estivermos.
1: Mas este discernimento está dentro do pacote da mente inteligente, no sentido
0: okay.
1: de ter a inteligência de entender os arrepios.
0: Sim, porque temos que entender. Eu estou, por exemplo, saí do local de trabalho, não é?
1: Sim.
0: Estou a passar por uma zona. Eu não estou na igreja.
1: Sim.
0: Não estou em algum lugar, só pode ser mal.
1: E vai ver que se é um caminho que tens que passar duas, três vezes naquela semana, acontece a primeira, acontece a segunda, na terceira vais procurar saber de alguém que passa por ali se não acontece com a pessoa. Ou vais querer saber a história daquele lugar.
0: Mas pode não acontecer com todo mundo, pastor.
1: Sim, sim.
0: Pode ser Deus alertar-te que tu tens que orar naquele lugar.
1: Depois voltamos naquela questão que falamos da sensibilidade.
0: Sim.
1: Porque
0: nem todo
1: forma,
0: mundo, pastor, nem todo cristão é sensível à voz do Espírito Santo.
1: Exatamente.
0: Então, se eu não sou sensível à voz do Espírito Santo, não posso responder a nada.
1: Nada.
0: Talvez nem arrepio eu vá sentir.
1: Exatamente. E em alguns casos sente arrepio e diz, arrepio. É um vento que passou. E sentiu o vento que passou. Quer dizer,
0: porque ela está bloqueada.
1: Arrepio. Exatamente. Então,
0: está bloqueada. Achou que fosse um vento.
1: Quer dizer, na verdade, se faz de arrepio, não vai olhar para ti e pôr uma consciência, levar um tempão a pensar, arrepio? Então começa a ter aquela viagem psicológica, arrepio. Isso ela sabe onde está a viajar.
0: Pastor, há depoimento de uma jovem que... Ela diz que em algum momento, quando chega a casa, os cabelos dela levantam-se no meio da cabeça.
1: Significa que
0: como
1: na casa
0: se fosse
1: dela...
0: em forma de cobra.
1: Significa...
0: Está a perceber? Em forma de círculo.
1: Sim.
0: Então, ela de repente... Ei, o que foi? Na minha cabeça, logo, o que é que se passa?
1: Será que eu posso responder isso e trazer um alerta para quem está ouvindo?
0: Sim. Deve!
1: É um caso verídico. Aconteceu isso, eu estava no bar de Patrício Lumumba, para quem conhece, naquelas bombas da Total. Em 2019.
0: Ok.
1: Meia de 2019. Tem uma senhora vender mechas, não sei o que, num carro. Aquela coisa que faz parado. Por incrível que pareça, eu fiquei maravilhado e parei para ouvir a história, porque quem diz é quem está a vender aqueles cabelos.
0: Ok.
1: Uma das moças para e conta um episódio como contaste. Olha, eu quero tirar estes cabelos que eu tenho por dois motivos. Desde que eu pus este cabelo, sinto, como acabaste de contar, sinto que é como se tivesse uma cobra a rodar. E ela mostra assim no centro da cabeça, diz, aqui no meio. Eu sinto como se essa cobra sentasse, vivesse aqui. E depois que ela pôs aquelas extensões, perdeu o namorado. Mas a gente perdeu o namorado, o noivado dela acabou do nada. Da outra vez que ela esteve noiva, o marido morreu de acidente 24 horas antes do casamento. Esta parte estou a adiantar, é a segunda. Porque a primeira, quando ela falou do cobra ou não cobra, a senhora disse, eu vendo isto, mas aconselho as pessoas a orarem.
0: Antes
1: porque estas extensões, se você soubesse por onde passa até chegar à tua cabeça, alguns de vocês nem comprariam. Mas se eu vendo, porque eu já entendo, eu sei do que acontece e tudo que tem a ver espiritual por trás disso, a mim não me toca. Por isso eu estou a alertar, até porque estou como tocar esse assunto, então é por causa disso. Se quiseres com calma, vou te contar, porque em algum momento é assustador, mas é uma verdade que muitas mulheres não sabem. Eu estava aí um dia, quando eu parei, eu confesso que travei, aproximei mais um pouco para escutar, fiquei mais próximo. Então eu pedi a senhora, posso meter medo de conversa? E ela, não, fica à vontade. Me identifiquei, disse quem eu sou, que ia para a igreja. Eu disse, eu estou a tratar desse assunto, estou a lidar com muitas mulheres que carregam tal de merda espiritual e tal espírito da serpente. E este espírito muitas vezes usa o espelho e muitos não sabem. Nota que há muitas mulheres que, quando não têm espelho na bolsa, se conduzem, estão constantemente no espelho do carro.
0: Okay.
1: Se não tem um nem outro, o telefone dela vira espelho. E em alguns casos abre naquela parte de onde tira a câmera. Como se tivesse para tirar a foto e usa aquilo como espelho. A questão é, quanto mais ela olha no espelho, está a obedecer à voz desta serpente. Olha, porque tu estás feia.
0: Okay.
1: Então ela pergunta para o espelho, como é que eu estou? E o espelho responde, estás feia, faz isto, faz aquilo. Elas não percebem que estão a responder à voz deste espírito da serpente, que também é um espírito das águas. E eu, quando paro, quero entender, não o que a senhora disse, porque depois a senhora vendia ali e eu sabia que eu podia voltar depois e conversar com ela, mas eu quero entender aquela moça, porque a história dela, em parte, era parecida com uma outra que, por sinal, eu ia orar por ela na igreja aquele dia. Já estava até à minha espera. E eu senti com ela, assim, próximo de um muro, mesmo de 10 bombas, nem sentamos, encostei. Eu perguntei a ela, como é que isto exatamente começou? Ela disse, eu senti, sempre sinto um arrepio. E o arrepio, quando sinto aquele tipo de... Agora, me chamou a atenção nessa questão. Voltando um pouco, que nós falamos dos tipos de mente inteligente, ok? Ela disse que há certo tipo de arrepio que, quando eu sinto, já sei, o tal bicho já está na minha cabeça.
0: Meu Deus.
1: E teve vezes que ela disse que tentou apalpar a procura, porque ela podia sentir como sente fisicamente. Quando ela quer apalpar, ela não sente, sente os cabelos. E uma dessas vezes ela foi para um salão, lavou a extensão e pediu trançar, chamam de estrejo, são três assim, né, mechas de cabelo. Ela faz aqui, então, do jeito que ela fez, é umas três que ela faz assim, tipo, chama de franja, acho que vem assim a testa, só que era mais comprida. Quando ela olha aquelas curvas, ela vê cobra, aquela curva de cobra.
0: Meu Deus.
1: Ela fica assustada, mas eu não consigo entender se ela foi forte ou o quê, mas ela convenceu a si mesma, como quem diz, não, é meu cabelo, eu estou aqui a ver coisas que não tem nada a ver. Aquilo até parou. Mas desde então ela começou a despertar que realmente ela sente isto. E às vezes senti até no estômago, nas costas, assim nos ombros. As mulheres estão a escutar esse programa agora, passam por isso. Tem muitos que estão a escutar e passam, conhecem pessoas que passam por isso. É porque essas mulheres estão possessas mesmo, literalmente possessas deste tipo de espírito. Então eu disse para que ela, sabes, num dos irmãos vou pregar. Eu desafio as mulheres que põem isto a trazer-me pelo menos 10 que sejam felizes sentimentalmente. Não conseguiram me trazer, porque muitas delas não são felizes, porque não entendem tudo o que acontece à nossa frente espiritual, até o que nós tocamos. É fruto do espírito. E por causa do tempo, não queria atrapalhar o negócio da senhora, porque depois os outros começaram até querer quase começar a fazer um culto ali. E a senhora disse, ok, voltas, passas por aqui? Não, eu sempre passo por aqui. Se estiveres aqui à volta, trocamos uma ideia, depois vamos embora, porque percebi que a senhora também era crente. Fui, voltei, eram 19h30, eu ia para casa, parei lá uns quase 40 minutos, sou eu e ela. E ela disse uma coisa que nenhuma daquelas coisas me foram surpresa. Pelo contrário, eu disse, poxa, eu gostaria que tu, como mulher, estivesse na minha igreja e tu te contasse essas tuas experiências que tiveste. E para ela saber, ela já esteve na Índia, esteve no Brasil, esteve nos Estados Unidos, inclusive na China. O que ela me contou não me foi surpresa. Ela falou-me de um rio, o rio mais sujo do mundo, está na Índia.
0: Sério?
1: Contou-me dos rituais que fazem lá, parte deles eu sei, e ela contou como eles pegam, como pegam as mulheres indianas quando cortam aqueles longos cabelos que elas fazem. E ela fez uma pergunta muito curiosa e diz assim, Se tu vais tirar cabelo de uma mulher carregada de espírito, sabes que o próprio cabelo também ainda contém o espírito daquela pessoa. Eu disse, vou dizer sim, só não sei se a senhora sabe me dizer como é que contém ainda espírito, mesmo depois de estar fora da cabeça. Eu disse, ok, eu vou te explicar, sei que ainda não consiste nele por este lado. Já ouviste que a partir de um fio de cabelo no local de crime, podem descobrir, por exemplo, o assassino de quem morreu através do cabelo que ficou lá. Porque no cabelo, tu vês o fio do cabelo, mas no cabelo tem DNA. Então aquele DNA ainda é pessoa que aparentemente diz, não está aqui, estou com o cabelo da pessoa, mas estás com a pessoa naquele DNA. Então a partir daquele DNA, eles fazem rituais, eles entendem muito bem. É por isso que eu digo assim para muitas pessoas, até para cristãos. Uma coisa é tu seres um cristão, outra coisa é tu seres espiritual. Estamos aqui a tratar, se tu não for espiritual, seres um cristão, vai te ser absurdo. Vais me criticar, vais me dizer que estou a falar coisas sem sentido ou até alguma heresia. Porque não tens entendimento profundo naquilo que é espiritualidade. Estás só no cristianismo, mas és cristão, não és espiritual. Ser cristão não é ser espiritual. Por isso que Jesus disse, anda em espírito. Quando tu andas em espírito, tu entendes muito do que é do espírito, tanto do espiritual com Deus como do outro lado. Porque és espiritual e não tens limites. Enquanto que o cristão tem limite. Então acontece, ela diz assim, quando faz aquele ritual, o cabelo já vai com o espírito daquela pessoa de quem foi cortado.
0: Okay.
1: Adicionado ao ritual que é feito, que se apresenta para uma outra entidade espiritual. E cada lugar que passa, porque já entra já um negócio, por cada lugar que esta mecha é vendida, há um ritual que faz-se antes ou depois, porque o negócio é espiritual, trabalho é espiritual, tudo é espiritual, a vida em si é espiritual. Então, cada passo que se dá é um espírito que se atribui a estas mechas. E todos esses espíritos vão parar em cima da cabeça de uma mulher. E quando eu pergunto para ela, diga-me se tens como tu seres feliz. Mesmo até estares numa igreja, porque encontramos hoje em dia, o mais normal hoje é encontrar muitas crentes com esse tipo de cabelos e não consegue se casar até pelo menos. E eu disse a ela, até mais um caso que eu tratei dele hoje, no tal dia no caso, que a moça dizia que os moços que me chamam, podemos começar um namoro, mas sempre que ele olha para mim, ele diz que ele vê uma outra pessoa. Vejo uma outra pessoa, pessoas diferentes, mas sempre com cara de um homem.
0: Meu Deus.
1: E ela depois diz, não, é exatamente este homem que eu durmo com ele, vou fechar os olhos, aparece um homem e vamos falar um pouquinho num não. Outro programa sobre o marido espiritual. Então gostaria de ter essa oportunidade, se me permitir, para descascarmos essa fruta, porque acredito que tem algumas ouvintes que estão a escutar isto e estão curiosas, querer perceber. Vamos perceber com mais vagar ao longo do programa, ou se quiser falar comigo ao longo fora do programa, pedir ajuda, estou disposto a fazer isso. Mas voltando aqui ao assunto, essas mulheres passam mal com isto. Por exemplo, já notaste que a passarela é reta?
0: Sim.
1: Mas as modelos nunca andam reto.
0: Sim, elas têm aquele andar de, como se fosse de cobra.
1: E pronto, se tu pegares ela deitada e mostrar como anda, é cobra. Se tu olhares na Índia a dança de ventre, o que é que anda do ventre?
0: É a cobra.
1: É a cobra.
0: Há outras que dançam com a cobra mesmo.
1: Exatamente. E temos muita gente que está a dizer que é solteira ou solteiro, mas estão casados com este mesmo espírito.
0: Ok. Mas agora, profeta, quando falou com essa senhora que vende os cabelos,
1: sim,
0: a pergunta que não quer calar é, o pastor orientou ela a orar por todos aqueles cabelos?
1: Sim, sim. E ela disse-me que ela tem feito isso.
0: Mas mesmo assim ela recomenda as outras para orarem pelo cabelo?
1: Sim.
0: A oração dela não foi suficiente?
1: É, o que segundo ela, eu concordei com ela, é capaz dela ter orado, dependendo de quem vai pôr e a carga espiritual que tem. Aquela única oração que ela fez, dependendo da vida da pessoa que leva, no caso, quem compra, pode surtir efeito por um tempo, mas porque a pessoa abre um espaço, quer dizer, praticamente vive naquele mundo diabólico, aquela oração vai dar efeito até um certo tempo. Sim.
0: Como assim, pastor?
1: Ok. Tem a Maria, vem comprar as mechas comigo. Okay. Eu abençoei as mechas estão abençoadas.
0: O cabelo. Já nem é caso. Mecha. Okay, mecha cabelo. Até pode expor, okay. Não tem espírito nenhum. Agora o cabelo.
1: Mas até elas também em algum momento têm.
0: Não. São fabricadas, pastor. Cabelo quem sai pega, da sua cabeça.
1: Quem pega diz, me coembo, eu sei o que estou a dizer, por que é que digo? Mas aqui, vamos ver o que interessa. A Maria tem um cabelo comprado. A Maria já vive conectada a uma maldição. Está debaixo de uma maldição sentimental.
0: Ok.
1: Vive no pecado. Vamos pensar sobre esse aspecto. Vive no pecado, está conectada a uma maldição.
0: E vai comprar o cabelo.
1: De tal maneira que quanto mais ela peca, só reforça e fortifica até as raízes.
0: Okay.
1: Esta maldição e altares que ela tem. Compra o cabelo abençoado,
0: sim,
1: vai para uma cabeça amaldiçoada.
0: Ah.
1: Ok. O efeito daquele cabelo vai durar até um certo ponto. Qual ponto? Porque carrega aquele poder, vamos dizer assim, um mês, dois meses, ou semanas, ou dias. Mas enquanto a cabeça que carrega esta bênção não ter conexão com esta bênção, vai anular, digamos assim. Perde o efeito da bênção. É o mesmo que pegares um homem e consagrares ao pastor. Ele é pastor, sou eu no caso. Eu tenho a bênção de Deus, tenho o sangue, tenho tudo que me diz, posso ministrar. Mas no dia que eu começar a fazer o que é errado, o que acontece? Com todas as bênçãos que me deram, com tudo que recebi de bênção.
0: Começa a decrescer.
1: Então, é o que acontece com o cabelo. E aí é até mais rápido, porque os demônios dizem, esta é minha. E torna-se pior, porque ela até acaba sofrendo retaliações que não sabe, não entende, mas porque ela foi usar algo que para aqueles espíritos não devia.
0: É, há muita mulher que gosta de cabelo.
1: Então, é que essas são espirituais, por isso que eu digo assim, é preciso ser espiritual para até codificar e descodificar. Então, quem é espiritual consegue codificar e descodificar aquilo que foi feito, que se descodificou ou foi codificado no espírito.
0: É, já estamos passando para a segunda parte. Vamos fazer uma pausa e voltamos já.

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0: Depois de termos ficado com esta nota musical, recordar ao ouvinte que já estamos na segunda parte do Ritmos da Alma e estamos falando do significado espiritual de arrepios e calafrios. Falamos da origem, das causas, dos arrepios da saúde. Os arrepios que sentimos pode ser de alguém que tenha um cérebro especial. Falamos o que é que a Bíblia diz a respeito disso e também da espiritualidade. Pastor, fala-nos dos arrepios na cabeça e mediunidade. Muitas vezes sentimos arrepios no couro cabeludo,
1: sim,
0: não é?
1: Sim.
0: Será que temos que pedir um auxílio médico?
1: Nem sempre.
0: Porque a sensação que se pode sentir pode ser um sintoma de alguma enfermidade, como alergia, ansiedade, menopausa ou enxaqueca. Não precisamos procurar um auxílio médico?
1: Aqui a mente inteligente é que tem que entrar em ação.
0: Okay.
1: Ou até o discernimento. Porque eu posso ir ao médico, o médico vai fazer, bater exames que ele quiser, mas porque não sabe que é algo que não precisa.
0: Eu conheci alguém que, a olho nu, tirando a espiritualidade, a vida é espiritual, pastor.
1: Sim.
0: Mas para quem não percebe, não é espiritual, como o pastor disse, não vai entender o que eu estou a dizer. Mas essa pessoa estava ali e de repente, está a perceber?
1: Sim.
0: Teve uma reação como de um curandeiro.
1: Sim.
0: De um espírita.
1: Ah.
0: Teve essa reação e quando perguntei, eu como sou espiritual, eu parei. Não fiz pergunta nenhuma, deixei a pessoa, é como se estivesse a entrar em transe.
1: Sim.
0: Quando a pessoa ficou mais calma, eu disse, estás a receber alguma informação de alguém? Isso como sabes? Disse, não. Vi tua reação. Uma pessoa normal não faz isso.
1: Não.
0: Então, será que é um chakra?
1: É... Yeah. Primeiro, assim, teve um arrepio passageiro, assim, tão rápido. E aquele reagir de pegar um susto, foi um susto mesmo, de verdade, sentido. E como disse, recebeu uma informação.
0: Ok.
1: Através daquele arrepio.
0: Agora, essa informação é do além?
1: É demoníaca.
0: É demoníaca.
1: Yeah. Okay. Agora, por que que ela reagiu assim? Vai ver que chegou alguém, ouviu-se algo relacionado, algo que no mundo espiritual, para o lado mau, mexe com o poder das trevas.
0: Okay.
1: E porque ela carrega alguma entidade, ou serve uma entidade das trevas. Então, teve aquela reação. Segundo, aquela reação é já um sinal, é um alarme já para quem está ali perto, para dizer, olha, esta aqui, a pessoa neste caso.
0: É das nossas.
1: Exatamente. Está carregada de algo que não é o que nós temos.
0: Então, ela reage quando tem alguém que é da laia dela.
1: Exatamente. Não, quer dizer,
0: alguém
1: que não é, e que quando chega, cria. É mais ou menos aquela questão quando Jesus passa para Gadara.
0: Okay.
1: O homem olhou Jesus e começou a manifestar, sem Jesus dizer nada. Então, é uma das milhares de maneiras de manifestar.
0: Okay.
1: Então, esta é uma delas. Das muitas maneiras que existe de uma pessoa manifestar, por exemplo, há quem diz que não tem demônio, porque nunca rebolou como nós percebemos.
0: Okay.
1: Mas aquela maneira já é um sinal de manifestar. Só que quando ela para, diz, por exemplo, quando diz a ti, como é que tu sabes? Então, ela travou, tem com eles desse mundo, travarem a manifestação desse demônio.
0: Okay.
1: Então, elas travam a manifestação do demônio por algum motivo e depois até há um combate espiritual. Tanto é que se tem quem tem Deus, tem aqueles casos, poxa, essa moça é esquisita, tem algo que eu não estou a saber explicar, mas é pesado. E ela também não gostei dele. Então, aquele choque.
0: Okay.
1: Então, a reação dela é porque tem Deus com quem chegou e ela tem um espírito mau com ela. Então, aquele arrepio na mente inteligente dela para o lado do diabo alertou a ela. Quem chegou aí está te causando esse calafrio. E esse calafrio está a te levar a um nível de você manifestar. E se manifestar, esse espírito vai contar nossos segredos. Ou vai se revelar alguma coisa que nós não queremos que se revele.
0: Okay.
1: Okay. Ou vai se falar e se revelar quem realmente tu és, porque aqui nesta mente ninguém sabe como tu és. Por isso que ela te pergunta, como é que tu sabes? Ela na verdade não está a dizer como é que tu sabes. Ela quer saber
0: de que lado eu estou.
1: Quem te disse.
0: Okay. Quem me disse?
1: Quem te disse? Porque do jeito que ela arrepiou, recebeu informação que não és do grupo dela.
0: Sim.
1: Então, quer saber quem te disse, porque ela sabe que alguém disse o que disse a ela e porque eles têm conexão
0: então,
1: e os segredos.
0: Por isso que eu pergunto. Quer saber de que lado eu estou.
1: Exatamente.
0: Mesmo sabendo que não estou do lado dela. Quem é a pessoa que deu a mensagem?
1: porque também está naquela, quem está do meu lado não pode dar essa informação, sendo que não estás do nosso lado. Então, quem é que te disse? E em algum momento não é porque não sabem, só que querem te ouvir para ter a certeza que estás mesmo para o outro lado que eles são contra, ou estás debaixo de uma cobertura espiritual daquele lado.
0: Okay.
1: Porque quando, assim, quando o demônio ataca alguém, a primeira coisa que ele checa na pessoa é a tua cobertura espiritual.
0: Okay.
1: E esta cobertura espiritual não é só a quem está debaixo de cobertura, vamos dizer assim, a igreja não frequentas ou o teu líder. Não é diretamente isso.
0: É quem tu és? Qual é a tua identidade?
1: Exato. Até que ponto tu obedeces a esse que você chama ele de Deus? Então, a tua obediência traz-te esta cobertura. Então, eles vão pesquisar isso. É o que aconteceu com Jó.
0: Okay.
1: Ele disse para Deus, ele te obedece porque deste tudo. Se tirares tudo que ele tem, vai ver que ele vai desviar. Então tá bom, é o que você quer, então tira tudo menos a vida. Então tudo que o diabo foi fazer foi, ele tem o que tem, não simplesmente foi dado. A sua fidelidade, a sua integridade, a sua lealdade atraiu tudo isto. Então vou mexer com as coisas sensíveis. Por isso que Jó depois diz, o que eu temia me aconteceu. Então sempre que Jó sentia, lembrava que podia perder filhos e tudo que perdeu, batia calafrio e ficava com medo.
0: Okay.
1: E cada vez que ele sentia aquele medo, foi atraindo o diabo para ele. Então o diabo chega lá e vamos combinar que o seguinte, tira lá o que ele tem, porque na verdade o que o diabo estava querendo dizer para Deus, ele tem medo de perder o que tem, é por isso que vai ver que ele todas as madrugadas sacrificava a Deus pelos filhos, para manter, para que os filhos tivessem a mesma retidão que ele tinha com Deus.
0: O Jó nos ensina muito que a oração não pode ser só para mim. Sim. eu, ela tem que se alastrar
1: e na aflição
0: para os nossos entes queridos.
1: Exato.
0: Não é? Porque muitas vezes nós só pensamos em nós. Primeiro, segundo, terceiro eu, quarto eu, quinto eu. E quando é para pensar nos familiares, nos entes queridos, já deve estar lá no 20º ponto.
1: E se for crente, já ele também é crente, sabe o horário que se dá nele e vai orar por ele.
0: Pastor, soluções.
1: Bom, soluções, deixa eu dizer assim, anularmos arrepio não temos.
0: Não percebi.
1: Anular arrepio não temos como anular isso.
0: Não temos.
1: É algo
0: não temos,
1: natural.
0: É algo natural que Deus manda.
1: Mas a solução disto é, acima de tudo, sermos sensíveis. Somos de Deus. Não tem como indicar outro lado senão Deus. Sermos sensíveis a Deus. Por que digo sensíveis a Deus? Porque o arrepio poderá ser um dos canais, eu vou repetir, um dos canais que Deus vai usar e tem usado para nos dizer alguma coisa. E quando uma pessoa recebe calafrio de algo satânico, não é porque o diabo também tem isto como um canal. E para quem não sabe, o diabo não inventou nada. O que o diabo fez é pegar no que Deus já criou e criar a sua versão. Então, exato. Por exemplo, é quem pensa que o inferno é do diabo. Não. Foi Deus que criou o inferno para lançar aí. E quem monitora o inferno é Deus.
0: Isso.
1: Então, o diabo não criou nada. O que ele inventou, na verdade, não inventou. Ele reinventou, não é? Toma fugir. Então, o que o diabo faz? O que acontece? Ele vai usar, sim, arrepio para aqueles que são seus, até para quem não é dele, dependendo do objetivo que ele tem. Mas para aqueles que são de Deus, ele vai usar arrepio sempre para alguma alerta, uma mensagem, para alguma coisa da vontade dele, ele vai usar. Da mesma forma que, e não tocamos nisso talvez porque parece esquisito, mas eu creio que já aconteceu consigo, estar já a dormir e teres um sonho até bonito, extraordinário, ou até mau, mas dentro do próprio sonho, quando fores acordar, porque o sonho está numa fase que tens que despertar, e despertar já com um arrepio. Não sei se eu acredito que já te aconteceu. Talvez nunca te preste atenção, mas isso também acontece. Estás a sonhar algo bom ou mal, na hora que despertares, porque está naquela tipo, queres acordar, ou como se alguém dissesse, acorda, despertas, e enquanto vais pensando no sonho, sentes o arrepio acontecer.
0: Okay.
1: Então, quando algumas partes do sonho não te lembras, é por cada forma, todas as vezes que nós não nos lembramos dos sonhos, é pela forma que nos acordamos. A maneira que nós despertamos depois de um sonho conta muito.
0: Okay.
1: Pode nos fazer esquecer totalmente o sonho, ou lembrarmos sim algumas partes. Então, enquanto estás a meditar no sonho e até tentar fazer um esforço para lembrar algo que queres lembrar para conectar o sonho todo, o arrepio ainda ali a acontecer. E vais perceber que enquanto o arrepio acontece, estás a contar o sonho ou a lembrar o sonho, as partes que não te lembras, o arrepio vai buscar.
0: Sim.
1: E te completa. E quanto mais o arrepio vai ficando mais tenso, estás a te lembrar, ah, agora lembrei, e cada vez já me lembrei, o arrepio só... É como sentir frio, aquele frio da madrugada, e alguém te encosta com a mão gelada, depois te encosta a segunda, e depois põe uma gota de água. Aí, para uma brincadeira, uma maldade, vai pegar água gelada. Quer dizer, cada toque daquele gelo diferente, graus diferentes do outro, então vai te levando uma sensação de arrepio também diferente, e sempre a subir. Então, cada vez que vai acontecendo isso, neste caso, vamos falar do sonho, ele vai completando o sonho, vai trazendo a memória, vai buscar informação que não tens. Então, Deus vai está a usar este arrepio para te dar esta informação.
0: Pastor, já aconteceu, estás na cama e é como se alguém estivesse começa a soprar um sopro gelado.
1: Na cama, no culto, a andar.
0: Gelado.
1: Sim.
0: Por muito tempo.
1: Sim.
0: Que é preciso o pastor...
1: Se mexer.
0: Se... Não. Falando em casa, no quarto, na cama. O pastor já quase a dormir. Ou até em meio sono.
1: Uhum.
0: Um sopro gelado. E se... Eu, por exemplo, eu durmo sem roupa.
1: E
0: não é?
1: Com frio é melhor ainda. Não, é que
0: eu andamos com a roupa,
1: então, sentimos mais frio do que...
0: Se é no tempo frio, ok, posso pôr uma blusinha leve, não é? Mas está a perceber, pastor, um sopro gelado que precisas de pôr 2-3 mantas.
1: Uhum.
0: Hã?
1: Uhum.
0: Isso é espiritual diabólico, isso.
1: Uhum.
0: Porque, e depois é por uns 5 minutos, um tempo.
1: E é muito intenso.
0: É intenso, sim.
1: É, tem uma intensidade.
0: Sabe, uma
1: intensidade com uma velocidade.
0: Tu sem forças.
1: Uhum. Isso pode ser também, tem arrepio, tudo isso. Mas é uma espécie de, vamos lá dizer, como posso dizer isto? É um sufoco espiritual que está a acontecer. Está a acontecer um ataque
0: espiritual.
1: Espiritual.
0: Quando
1: acontece, está a ser atacada. Mas também eu já tive há dias, não me lembro quando, não tem nem uma semana. Senti, eu não me lembro se estava na rua ou em casa, mas eu estava a fazer algo. Alguma coisa estava a fazer. Senti se parece um vento do lado do meu lado direito. Não era frio nem quente, mas sabe, algo assim gostoso que eu até cheguei a dizer assim. Eu falei assim comigo mesmo. Ah, estás aí. Eu falei assim, ah, estás aí. Senti esse vento, mas com um arrepio que eu confesso que também quando tu sentes numa zona do corpo onde sentes cócegas, que alguém encosta e diz, ah, tira a mão daí. Mas aquele tira mão daí, não é totalmente tira a mão daí. É tipo, tira, mas não é bem tira. Vai devagar que não vai fundo que está gostoso, mas yeah. Então foi aquela sensação que eu senti assim, um arrepio com aquele vento e eu que disse, anjo, estás aí? És tu? Poxa, diz-me lá o que tu queres me dizer. Aquilo começou a ficar mais intenso, mais gostoso, eu parei de fazer o que estava a fazer e como diz um amigo meu, chegou ali e disse, estás a ligar antenas, né? Queres ouvir o que Deus está para te dizer? E eu que me disse, fecha o bico, deixa eu atrapalhar mesmo, já estão ligadas. Então fiquei assim, passado um tempo, acredita que quando eu entro, ah, foi em casa, agora lembro, quando eu entro, aquele arrepio só me disse, deixa na cozinha que tu tens, eu acho que tem uma panela ali a lavar, ok, queria fazer uma papa, aquelas papas instantâneas. Então aquele arrepio começou a conversar comigo, para, vai para algum lugar mais próximo e vai orar. E enquanto eu faço isto, vou orar, só estou a perguntar para mim, vou orar o quê? E só vi assim no espírito, tipo, não pergunto o quê, você começa a orar que vai saber o que orar. Então eu entro, começo a agradecer, muito obrigado. Então quando digo, começo a orar no agradecimento, o arrepio vai sumindo assim bem devagar, como quem baixa o volume de uma música. E de repente, quando para o arrepio, minha voz aumenta e começo a interceder.
0: Okay.
1: De repente, no meu espírito vem nomes de pessoas, comecei a interceder, fulano, fulano, fulana, fulana. Tanto é que depois eu parei e disse, meu Deus, o que está acontecendo com essas pessoas? Aí parei, analisei arrepios, mas depois me concentrei, o que está acontecendo? Até mandei mensagem para alguns, está tudo bem. E uma disse, bom, foi Deus mesmo que te usou. Eu perguntei porquê. Eu já te liguei para te pedir uma oração.
0: Uau, e a oração já havia sido
1: feita? Já tinha sido feita. Mas embora eu não disse, fiz, porque sabe como é que é? Quando você diz, eu sou aí de fazer, já fiz, fica naquela, ah, está-me a despachar. Isso. Eu disse, ok, mas eu de orar. Mas já tinha orado e mencionei esta pessoa também na oração. Exato. Por isso que acabei mandando a mensagem para saber o que estava acontecendo. Mas tudo partiu num arrepio.
0: Sim, mas coisas dessas, pastor, acontecem a pessoas de oração.
1: Sim.
0: Porque em algum momento, quando o pastor diz que esteve, o Espírito Santo lhe levou a orar.
1: Sim.
0: Primeiro começou a agradecer.
1: Sim.
0: Porque quando a gente ainda não tem uma direção na oração, a gente agradece.
1: Sim.
0: Mas o Espírito Santo começa a nos revelar.
1: Sim.
0: O que é que tu tens que orar.
1: Sim.
0: E de facto, há pessoas que estão precisando de oração naquele momento.
1: Uhum.
0: E o pastor já está a orar por elas, não é?
1: E trazer livramento de muita coisa para
0: muita gente. Exatamente. É como falar em línguas. A gente ora em línguas, mas nós próprios estamos a falar em línguas. Não sabemos que no mundo espiritual, Deus está a desbloquear muita coisa.
1: Já está a conhecer o caso de estar a orar, por exemplo, até intercederes por alguém. E do nada parecer que alguém, como pode dizer, tipo, saca uma chapa, tapa de um buraco e tira uma chapa para outro. Ou seja, é como se alguém dissesse, para de orar em português, ora em línguas. Mas estava a interceder por alguém, por alguma coisa. Então, aquela oração em línguas naquele momento já é um código.
0: Sim.
1: Já não está, já não estou a me edificar.
0: Sim.
1: Estou a usar línguas misteriosas para o diabo não ouvir e está fazendo outro estrago no mundo espiritual.
0: Exatamente. Exatamente.
1: E também vem um arrepio. Porque teve essa
0: mas
1: por que eu andou profano e sinto um
0: pastor,
1: arrepio?
0: Quando o pastor está em oração, leva a igreja a orar.
1: Sim.
0: Tens muitos assuntos na oração. Mas um deles, o pastor está a tocar, mesmo sem ele saber.
1: Sim.
0: Ele está a tocar. E no espírito, tu vês, se for na saúde, tu vês o cancro a desaparecer.
1: Uhum.
0: São vários flashes estão a aparecer, o Espírito Santo a mostrar-te que, olha, aquela pessoa que estava doente, olha, eu já estou a eliminar, ela está sendo curada. Aquele que estava na cadeia, as grades já estão sendo abertas. Aquele que estava de baixa, com uma doença terminal, ele já está a ser restaurado. Está a perceber? Deus, o Espírito Santo, nos mostra tudo isso. Em visões, mesmo tu a orar.
1: E não só. Já poucos casos, talvez porque as pessoas falam menos disso, mas podemos ver casos em que pessoas, quando são curadas, elas sentem o arrepio no local onde sentem a dor. E um arrepio não mal e nenhum aperto. Sente o arrepio que, quando leve, para o arrepio, já não sente a dor. Ou seja, o arrepio vai dizer: olha, eu vim tirar tua dor.
0: Okay.
1: É aquilo que estava a dizer aqui.
0: Se ela perceber, não é?
1: Exato. Por isso são poucas que contam assim: eu senti um arrepio e de repente não senti mais a dor. Já vi um caso de uma senhora numa cruzada, estava com cancro no estado terminal. Ela, por sinal, foi de maca para aquela cruzada. E o pastor, que eu não me lembro quem estava a ministrar naquela hora, ele disse: Deus sabe o que você precisa, mas o que quero que você faça agora é, mesmo sentindo a dor, comece a adorar. Aquela senhora, a um dedo, a um palmo do altar, daquele palco que montaram, ela naquela maca, ela levantou as mãos de costas, começou a dizer muito obrigado. E um dos câmeras estava a passar próximo para filmar a ela, e um corredor tinha muito gente nas macas, de carne de rodas, naquele lugar. E o microfone capta ela a dizer: obrigado, meu Deus, muito obrigado por estou aqui. E miraculosamente ela diz: muito obrigado, porque eu sei que não vou sair daqui como estou. Por isso quero te agradecer, te louvo, não sei o quê. Ela fez mesmo como que foi dito. Quando ele diz que vou começar a orar para que os doentes sejam curados, ele disse: vou orar. A senhora se levantou e, como está perto do altar, foi dar um pulo e foi a primeira a chegar lá. E imagina, as câmeras voltaram-se para ela, okay? E teve um momento que o realizador, no caso, ia buscar a imagem dela, a coisa, e bem com aquela voz audível a dizer obrigado, e ela lá ali já curada. Mas o que me chamou a atenção, me lembro desse episódio, é que ela disse: tinha um momento que eu buscava Deus, citando as palavras dela, eu sentia um arrepio no cabelo e terminava nos pés. E eu, dentro de mim, dizia para mim: sinto que alguma coisa está a sair de mim. E aquilo durou alguns minutos, que ela disse, talvez uns 2 ou 5 minutos, não sei, mas sei que é mais de 2 minutos.
0: Da ponta do cabelo à ponta
1: até
0: dos pés,
1: pés,
0: ela estava sendo
1: curada. E quando parou o arrepio, eu levantei, como podem ver, estou sem cancro, e milagrosamente, até aquele cheiro que a pessoa sente, não estava a sentir mais. E tinha lá alguns médicos também, eram da igreja.
0: É o que eu estava a dizer. Aquele sangue, se era tão intenso, ele volta a fechar.
1: Sim.
0: É cura.
1: Sim.
0: Que está a acontecer.
1: Sim. Então, eles tiveram, tem alguns membros que eram também da igreja, outros não, estavam lá, chamaram, e quem entende a matéria, fizeram algumas perguntas, umas análises, como eles sabem, e descobriram que não. Para nós, apesar de sermos crentes, ela está mesmo curada. Só que, para muitos, levaram de volta para o hospital, e que os médicos vão ficar assustados de vê-la só assim, mas é bom que faça de novo outros exames. No primeiro exame que ela fez, ela disse: não vou encontrar nada, porque eu não sinto mais nada, até porque só de ver como saí e estou de volta para o hospital.
0: Ela tem fé violenta.
1: Isso. Confesso que eu disse a essa mulher.
0: Ela tem fé violenta, porque a olho humano, ela diria que sim, vou ao hospital.
1: E olha que foi ela quem pediu os familiares para ir para aquela cruzada, e não foram os familiares que queriam levar ela. Ela teve que assinar um documento que dissesse para ela: se acontecesse alguma coisa, ela era responsável. E tinha que ter parentes para testemunhar. Assinado e tudo. Só assim que levaram ela. Não ter de ambulância, de um carro familiar. E a ideia é: vai orar, depois da oração, volta. E ela disse para os médicos: doutor, eu volto para te apertar a mão, vou para casa. E foi dito e feito.
0: É dessas fés que já não se vê hoje.
1: Infelizmente. O problema é que nós agora vamos para a igreja. É o profeta Clésio. Vai dizer tudo e resolver tudo numa sentada. Mas Jesus também disse: a tua fé te salvou.
0: Exato.
1: Isso hoje...
0: Muitos não sabem que a nossa oração é a mais importante. Não que a dos outros não sirva. Serve.
1: Serve. E
0: mas
1: como
0: a
1: serve?
0: Tua oração
1: é muito mais até do que dos outros.
0: Sim. É muito importante.
1: Por exemplo...
0: Porque muitos de nós dizem: me ora. Ora por mim. Ora por mim, pastor.
1: Eu vou dizer uma coisa aqui que talvez pode ser um pouco chato dizer, mas é uma verdade que ninguém vai querer assumir, principalmente gente da minha ala, os profetas. O profeta que trouxe um pouco de preguiça de oração nas pessoas, ele vai olhar para mim, Deus vai lhe revelar e tudo vai se resolver. Não. Até a profecia, quando tu recebes, tens que orar.
0: Para ela se concretizar.
1: E muitos... Agora,
0: se tu não orar, ela pode até nem
1: hoje, hoje os ministérios proféticos estão se transformados em galhos. E os membros macacos.
0: Meu Deus.
1: Vão pulando de galho em galho, porque elas estão procurando uma profecia. O que realmente tem que procurar saber, sabe? O maior significado da palavra profecia é te colocar na posição que Deus quer que você esteja. E nós, os profetas, estamos a levar a profecia até a usar como uma isca. Para evangelizar pessoas, para trazer muita gente à igreja. E muitos vão baseadas na profecia e não na salvação. Não em Cristo Jesus. Não em se converter. Não em serem fiéis. Não em saber levar uma vida honesta, sincera. Isso poucos profetas falam. Poucos. Poucos profetas são capazes de detectar pecado de alguém. Até detectam, mas porque por trás tem outros interesses, porque estou de olho em frente de alguém que vai bancar uma oferta boa, vai comprar um carro para mim. Infelizmente, uma coisa que muitos não gostam de falar disso, mas se for já ver, profetas de hoje são extremamente ostentivos. Estão sempre... É mal ter o que quer? Não. É mal ter o que tem? Nem de jeito nenhum. Só contra isso? Não. Mas isso está a fazer perder a essência do próprio evangelho. Não estamos a trazer o busco primeiro o reino dos céus. Muitos já não estão nisso. Por isso que acabamos de encontrar alguns que até são profetas, mas como eu lhes chamo, profetas de meia tigela. Porque você não pode ser profeta de um dia para o outro.
0: Okay.
1: Leva
0: é
1: tempo.
0: É um processo.
1: Então, tu podes ter nascido até para ser um profeta, mas alguém tem que te anunciar. E esse alguém é teu amigo que vai dizer: olha, me unge profeta, eu sei, também sou profeta, tive uma visão ontem, me unge. Não é assim. Infelizmente, este é um assunto que eu não gosto de falar muito disso, porque confesso, sinto vergonha de falar disto. Quem vergonha? Quando acontece por aí, eu sou mais um. E dizem, poxa, põe-me no rótulo como todos os outros. Agora, para provar que eu sou diferente, é aqui também onde mais uma outra coisa ninguém quer falar ou fazer. Eu não preciso de combater quem é falso. Eu não preciso falar mal de quem está a ser falso. Não preciso expor quem está a ser falso. Deixa que o falso apareça, porque enquanto não ter o falso, quando é que eu vou provar que sou original?
0: Exatamente.
1: E eu não posso falar que não, eu que estou a falar a verdade. Eu que tenho a verdade do meu lado. Não. É bom que me vaiem, é bom que me critiquem, é bom que me façam o que quiser, é bom que falem mal de mim, se quiser me exponham na mídia. Até que a verdade apareça ao lado do falso e digam, espera aí, sabe, nós atacamos ele em vão. Ele sempre esteve a dizer a verdade. Não sempre ele teve razão. Não. Não vamos por aí. Não é ele sempre teve razão. Eu não gosto, porque eu nunca tenho razão. O cristão verdadeiro nunca tem razão. E por que não tem razão? Está lá no Romanos 8:31. Quem justificará a eles se eles foram justificados? Então, se eu fui justificado, ele já justificou, porque não preciso buscar razão. Se tu me chamas de ladrão, tu vais ter que me provar o que eu te roubei. Se tu me chamas de falso, tu tens que me provar onde é que eu te falsifiquei. Agora, enquanto isso, eu vou te calar. E infelizmente, estamos num cenário em que o acusado tem que provar sua inocência. Está errado. Quem acusa tem que provar a culpa. Então, nem sempre quem mente quer é o culpado, é inocente no caso. Muitos queixam, muitos afirmam que ele é falso, mas na verdade ele é que é o falso. E para não ser descoberto, querem encontrar uma ovelha negra para lhe pintar, enquanto isso ele aparece como o tal. Okay. Mas não é assim. Então, isso serve não só para quem é crente. Estás a ver? E na tua área, no teu serviço, te olham como falso, como não interessa. Deixa que te chamem. Deixa o tempo provar quem é quem.
0: O tempo é o remédio.
1: E acabou. É. Então, não preciso combater, falar. Eu, por exemplo, eu já vi por muitos anos as pessoas vinham assim: ora por mim que tenho, sofro de inveja no serviço. E digo, poxa, estou louco para tu invejoso do meu lado. Eu digo, mas por quê? Você está louco? Ah, estou com problemas no meu serviço. Eu estou louco para ter esse mesmo problema. Olha, mas por quê? Porque a minha mente está evoluída que a sua. E por que está evoluída? Porque este problema não é problema. É um passaporte para uma solução que o próprio problema esconde se tu virares o problema. Então, enquanto olhares problema, respirares problema, olhar problema, dormir problema, tua vida vai ser o que? Já não és problemático. Tu viras o próprio problema. Então, tu é que há lugares que vais. E alguém diz: ei, não gostei. Quem? Está falando? Ah, não quer saber. Essa aí, onde está? É, como diz em inglês, troublemaker.
0: Porque muitos acham, pastor, que quando temos certos problemas, certas situações e circunstâncias, é Satanás, é demônio.
1: Sim.
0: E é Deus que está a nos enviar essas coisas.
1: Até pode ser como foi com Jó. Na permissão de Deus, sim, para sim, algum sim, propósito. Sim, porque tudo coopera para o bem daqueles que amam Deus.
0: É Deus, pastor.
1: Sempre
0: é
1: Deus.
0: Por quê? Porque tu tens que passar por processos.
1: Sim.
0: Tu tens que passar por desertos.
1: Sim.
0: Tu tens que passar por tempestades.
1: Tens que amadurecer.
0: Para tu veres Deus.
1: Tens que crescer.
0: Sim.
1: Por exemplo, como é que vai ficar curado? Como é que vais falar de cura
0: se não
1: nunca provaste doente?
0: Aí
1: como é que vais falar de um Deus que faz o impossível se nunca tiveste noção do impossível?
0: Aí que está.
1: Como é que vais falar de Deus abrir porta de mim para o emprego se você nunca ficou desempregado? Como é que vais falar de casamento milagroso se nunca estivesse numa situação de... Eu não vou dizer se é um problema milagroso satânico. Para poder viver o milagre de Deus.
0: Aí é que está.
1: Sim. Então, se eu olhar para...

0: dele, mas em nenhum momento parei para perceber que o primeiro feiticeiro sou eu.
1: Uhum.
0: Que estou a enfeitiçar a mim mesmo.
1: Nós é feiticeiro e não sabe.
0: Sim, e há muito feiticeiro por aí ambulante e não sabe o que é feiticeiro. Pensa uhum. que os feiticeiros só que andam na palhota. Uhum. Há muitos feiticeiros em carros de luxos, em casas uhum. de luxos, que não têm palhota, nunca até pisou na palhota, mas é feiticeiro. Uhum. E não sabe.
1: Uhum. Vamos fazer uma pausa e voltamos já.
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0: Depois de termos ficado com esta nota musical, para quem só agora nos sintoniza, este é o Ritmos da Alma, falando do significado espiritual dos arrepios e calafrios. Estamos aqui na companhia do pastor e profeta Clésio Clemente Shea. Pastor, falamos aqui do significado dos arrepios, os calafrios, as causas, a origem, a espiritualidade. O que diz a Bíblia sobre os arrepios? O que o pastor tem a dizer sobre soluções, sobre como lidarmos com toda essa situação que nos envolve dia após dia? Porque isso acontece sempre. Fazer quando eu tenho um arrepio ao passar de uma zona? O que fazer quando eu tenho arrepio quando alguém está me falando alguma coisa? O que fazer, como reagir quando alguém está me trazendo uma revelação? Como proceder, não é? Porque mesmo ao ver um animal estranho, um animal que, mesmo uma sombra nos pio, nos dá arrepio.
1: Muita coisa nos deixa
0: arrepiados. Muita coisa nos traz arrepios no corpo. Então, como proceder quando esses arrepios nos acometerem?
1: Normalmente, os arrepios também tem uma coisa que nós não tocamos, mas vou tocar aqui agora. Seja ele por uma sensação boa ou má, em algum momento o arrepio pode nos deixar em pânico.
0: Sim, uma sombra, por exemplo. Então, alguém que aparece do nada.
1: Sim, estás num caminho onde nunca imaginaste ter um animal por ali e passa um simples gato. Ou então, gato aqui, é esse gato aqui, mas o cabelo já está todo arrepiado. E o cabelo levanta, está arrepiado e sente um friozinho. Em alguns casos, para quem canta, sente
0: da
1: aquele.
0: Maneira como o pastor disse, gato aqui.
1: E, sim, é que fica assim, mas gato aqui, peraí, aqui não é lugar para gato. Esse som, peraí, quer dizer, fizemos uma rajada de perguntas.
0: É engraçado, pastor, ontem, quando eu estava a voltar da igreja, logo pela manhã, estava um jovem. Menino mesmo, dos seus 15 anos, com dois pastores alemãos grandes. Eu, como não tenho medo de cão, porque tenho cães em casa, mas passei a não ter medo de cão a partir do momento em que um cão me mordeu. Um cão me trincou mesmo. Por quê? Eu estava com uma amiga a conversar no portão da casa dela e eu não sabia que aquele cão se chamava Paciência.
1: De
0: nós estávamos a falar da vida e eu disse, epa, paciência, a vida é assim mesmo. O cão, eu já a atravessar a estrada, o cão vem como se fosse alguém a vir me tapar os olhos, como se fosse uma amiga, não é? Que vem de trás assim e tapa os olhos. O cão vem, sobe-me as costas e me rasga a camisola que eu tinha. Eu atravessei a estrada a correr, nem quis saber. Mas ele apanhou uma parte da carne, não é? Eu fui ao hospital na altura, fui apanhar a vacina contra a raiva. Mas eu não tenho medo de cão, seja que tamanho for o cão, eu não tenho medo. Os dois cães grandes, pastores alemãos, cheios de pelos. O menino deu um cinto para um dos cães morder, mas eu vi que aquilo é estratégia. O cão sabe, aquele cinto que eu... Mas
1: cão.
0: Esse que estava com o cão... aquilo era uma estratégia dele, do cão não abrir a boca para morder ninguém. Porque o cão sabe que tem que estar com aquele cinto na boca.
1: Vai descargar a raiva.
0: Exatamente. Então, eu passei mesmo rente aos cães. As pessoas estavam até assim, essa senhora tem coragem. Eu vi isso porquê? Porque quando já estava mais distante, vi as pessoas que estavam atrás, que me ultrapassaram, só olharam para mim para ver mesmo a minha cara.
1: E é quem dizer, eu disse,
0: então quem diz, essa senhora, que coragem é essa que ela tem? Então, tenho certeza que eles sentiram arrepio.
1: Ai,
0: aqueles cães me tinham medo,
1: muito.
0: Sabe? Se fosse na altura, eu teria medo, mas hoje não tenho medo. Todos eles sentiram arrepio. Ih, que cães!
1: E certeza que aquele arrepio bem longo.
0: É isso, pastor.
1: Mas então, soluções. Como está a dizer, quando eles criam um pânico, a primeira coisa que nós temos, logo de primeira, é ficarmos calmos. Quando ficamos calmos, estamos a acionar aquela mente inteligente.
0: Okay.
1: Para entender para que lado aquele arrepio quer nos levar.
0: Não só, o que fazer.
1: Exatamente. E que informação está a trazer. E isso acontece em uma fração de segundos que precisamos ser mesmo inteligentes, rápido. Pensou, agiu. Então, o básico nessa hora é ser calmo.
0: Okay.
1: E não deixar de fazer o que está a fazer.
0: Porque a outra já tem que desmaio.
1: Sim. Agora, temos aqueles casos, estamos a conversar que nem agora. E depois é engraçado, estou a caçar um arrepio, sabe?
0: Pastor Arrepio não se casa, ele aparece.
1: Estou aqui a conversar, a ver se tocamos algum ponto que eu fico arrepio. Agora arrepio, pastor. Mas enfim, mas, o que eu quero dizer é, por exemplo, estamos aqui a conversar e surge algo que nos deixa arrepiado. Nesse caso, é arrepio que eu não preciso ter que controlar ou ficar calmo. É algo que, tipo assim, chega a tal adrenalina. Então, ela sai do arrepio para a adrenalina. Eu curto que a adrenalina, fico naquilo e, por exemplo, é uma música que me arrepia. Sinto a música e vou vibrando, mexo a cabeça e dentro de mim começo, como diz na gíria, né? Vou viajando, lembro daquilo, quero aquilo, penso naquilo, imagino aquilo. E basta lá, no arrepio. Então, mas mesmo assim, tudo, o maior segredo é ter calma.
0: E entender esses sinais.
1: Exatamente. E ter domínio.
0: Para orar.
1: E ter domínio próprio, exatamente. E mesmo quando for para orar, não vais precisar de perguntar, orar por quê? Para quê? Porque a informação já está lá.
0: Ok.
1: E a calma, o otimismo, o domínio próprio é extremamente importante nessa hora. Ter domínio próprio. Dominar, quer dizer...
0: Sim, mas pastor, qual é a direção na oração? Por exemplo, o pastor não trouxe solução da jovem que eu disse que ela, mesmo estando em casa, sentiu aquele arrepio no couro cabeludo, como se fosse um circo.
1: Sim, no caso dela, a solução é que ela precisa de receber a oração.
0: Precisa receber, ela pode orar.
1: Ela até pode orar, mas nesse extremo, segundo a minha experiência, ela está precisando de alguém orar por ela, porque ela já está num extremo em que precisa ser liberta.
0: Okay.
1: Porque neste caso específico, se puder voltar ou ver de novo, ou acompanhar assim, até no convívio com ela, num ambiente até mais descontraído, vai perceber que tem atitudes que ela mostra com alguma reserva. Fala ou faz. Tem sempre reservas em alguma. Mostra reservas em alguma atitude. E dá a sensação de ter algum segredo ou estar a esconder alguma coisa. Mas o que está a esconder é não querer que apareça o tal espírito. É aquilo que eu disse.
0: Não,
1: ela segura,
0: pastor,
1: para não manifestar.
0: Isso não acontece sempre.
1: Mesmo assim, não é sempre. Mas é quando tem uma força bem maior que aquele espírito que está dentro dela. Então, não é sempre, porque ela está num ambiente que não tem nenhum como. Tanto é que também nem tem arrepio.
0: Okay.
1: Então, quando tem arrepio, no ambiente tem arrepio, é como estava dizendo naquele momento. Ela sente arrepio, chegou alguém que carrega um espírito diferente do espírito que está dentro dela.
0: Mas também pode-se dar o caso, pastor, dela ter chegado à casa em que aquele espírito deu volta no lugar onde ela estivesse.
1: Uhum.
0: Sim.
1: Sim. Mas, em suma, neste caso, quer as duas coisas. Ela pode orar, mas alguém tem que orar por ela para ser liberta.
0: Ok, tudo bem.
1: Então, resumindo, mais uma vez, a calma, a paciência não, mas tem que ter calma, tem aquele domínio, sentiu, não entrar em pânico. Mesmo estando em pânico, a calma nessa hora é muito importante para saber qual é o próximo passo. E em algum momento pode acontecer numa situação que estás com uma pressão, em que tens que pensar e agir, e estás a precisar de algum tempo. Então, o tempo que não te dão, vais encontrar na tua calma, onde tu consegues ser frio consigo mesmo. Então estás a tentar entender, mas por que eu senti isto? Naquele por que eu senti isto, as respostas virão dentro do próprio arrepio. E vais saber o que fazer. E vais tomar as decisões corretas e mais sábias. E pronto.
0: Últimas considerações?
1: Bom, quero agradecer mais uma vez pela oportunidade. Confesso que é um prazer de estar aqui. Aliás, realizar um sonho de infância. Eu passava por aqui pela rádio e dizia, meu Deus, como é que é? Nos tempos de Xiri, quando entrei aqui pela primeira vez, nós vamos para uma entrevista, falei, eu? Sempre admirei a Rádio Moçambique, aprendi muita coisa também através da Rádio Moçambique. Naquela altura não tinha rádio, era única. Há muita coisa que aprendi com programas infantis também, não só, e programas esportivos, etc. Então, é estar a viver um sonho real, no caso, e um prazer imenso, um prazer extra, de poder doar minha voz para falar disto, que certamente, mesmo para quem me criticar ou não concordar, até para isso, graças aos microfones da Rádio Moçambique que me permitem isso. Agradecer a ti mais uma vez pela oportunidade que me concedes, por tudo que fora da rádio temos sido um com o outro, e a pessoa que tem sido por mim ou para mim, e a todos que acompanham, e em particular aqueles que são assíduos a este programa. Um forte abraço para todos, que Deus vos abençoe, e a todos que acompanharam esta entrevista, naquele particular sobre as mulheres que precisaram de ajuda. Então, eu vou deixar o teu critério.
0: Pastor, pode deixar seu contacto? Alguém pode querer falar consigo, querer uma orientação, uma direção?
1: Sim, é 84-78-17-413. 84-78-17-41-3. Então pode ligar, pode perguntar o que quiser, e quiser orientação possível. E bom, no que der, for por necessário, estou pronto. A gente vive para isso.
0: Uma palavra de conforto?
1: Não desista. Não atire a toalha ao chão. Quando pensas que é o fim, é apenas um começo. E sempre que teres que retroceder, também não é o fim, é apenas um recomeço. Acredita em si que você é capaz. Se puderes, não estás, bate seu peito, ergue a voz e o seu braço direito, como se um punho, como quem diz viva, mas não para dizer viva. Levante e diga para si, eu sou capaz, eu vou conseguir. E não sai deste chão sem conquistar aquilo que eu preciso, porque é para isso que eu nasci. Deus abençoe.
0: Deus abençoe a cada ouvinte. Trabalhou para Signat na Manissa e como convidado tivemos o pastor Clésio Clemente Cheia, pastor
1: vale profeta. Tudo.
0: E tivemos como tema o significado espiritual dos arrepios e calafrios. Voltaremos daqui a 7 dias. Passe bem e continue sintonizado, ligadinho ao 97.9 FM. Boa semana. Deus abençoe.

Cristo me libertou. Jesus Cristo me libertou. Celebre, celebre. Louve-o, exalte-o. Ele é digno, digno de toda honra, toda glória, todo louvor, toda majestade. Prostre, prostre-se diante dele, pois ele é santo. Ele é santo, ele é santo, santo, santo. Hosana o Cordeiro de Deus. Hosana o que foi morto e ressuscitou. Hosana o que tem todo o poder.

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bom dia Moçambique. Está no ar mais uma edição do Cumbulando e hoje vamos viajar para o norte do país. Vamos até Cabo Delgado, vamos até Pemba, uma região onde a música carrega histórias, línguas, tradições, memórias e uma identidade cultural profunda, profundamente rica. E é precisamente desse universo musical que veio o nosso artista em destaque hoje, Imam Waji. Sim, hoje o artista em destaque vai ser Imam Waji, um nome associado à música de Pemba e à preservação das expressões musicais do norte de Moçambique. Hoje queremos conhecer melhor este artista, queremos perceber as suas raízes, a sua relação com a música, a sua ligação à tradição, a importância da sua voz e o seu contributo para a música, para que a música, bem dito, de Cabo Delgado continue a fazer parte da grande história da música moçambicana. Porque quando falamos de música moçambicana, não podemos olhar apenas para Maputo, não podemos olhar apenas para Marrebenta. Moçambique é muito maior. Temos Sul, temos Centro, temos Norte, temos diferentes povos, temos diferentes línguas, diferentes ritmos, diferentes formas de cantar e contar histórias. E todos esses sons formam uma única identidade. Moçambique, hoje o Cumbulando abre espaço para uma voz do Norte, Imam Waji. Seja bem-vindo ao Cumbulando. Já sabe, domingo sim, marcam presença aqui na Tira da Cidade FM, Elder Mendes e Adolfo Felipe, para trazer para si somente o melhor da música moçambicana.

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temos o nosso WhatsApp com o número 870009790. 870009790. Eu vou lançar aqui algumas perguntas para hoje. Conhece Imam Agi? Conhece Imam Agi? O que representa a música de Cabo Delgado para a identidade musical de Moçambique? O que representa a música de Cabo Delgado para a identidade musical de Moçambique? Estamos a dar espaço suficiente aos artistas do norte do país? Responda-nos. Estamos a dar espaço suficiente aos artistas do norte do país? Que importância têm os artistas que preservam a música tradicional? Que importância têm os artistas que preservam a música tradicional? Que artista de Cabo Delgado gostaria de ouvir no Cumbulante? Que artista de Cabo Delgado gostaria de ouvir no Cumbulante? Ok? Mande a sua mensagem para a nossa terminal 87009790. 87009790.

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Agi, uma voz do norte de Moçambique. Quando falamos de Imam Agi, estamos a falar de uma figura associada à cena musical de Pemba, Cabo Delgado. Registros ligados à preservação da música moçambicana identificam Azarias Imam Agi entre intérpretes da música tradicional da cidade de Pemba. Há inclusive referências a apresentações de um grupo tradicional em que aparecem Azarias Imam Agi e Fapelme. É uma informação importante, porque nos mostra que a sua ligação à música não está apenas na música moderna. Existe uma relação profunda com as expressões culturais tradicionais e isso merece ser valorizado. No norte de Moçambique, a música tradicional tem uma função que vai muito além do entretenimento. Ela acompanha momentos importantes da comunidade, conta histórias, transmite ensinamentos, preserva línguas, mantém vivas tradições e estabelece uma ligação entre gerações. Este é neste universo que encontramos referências à música de Imam Agi, um artista ligado à região cuja diversidade cultural é enorme. Pemba é uma das principais referências culturais de Cabo Delgado. É uma cidade onde diferentes influências culturais se encontram. A música faz parte dessa identidade e artistas como Imam Agi ajudam a levar essa identidade para além da própria província. Quando ouvimos uma música produzida no norte, ouvimos também uma parte da história daquele povo. Ouvimos línguas locais, ouvimos instrumentos, ouvimos ritmos, ouvimos experiências e ouvimos uma forma própria de interpretar Moçambique. Uma das marcas interessantes da trajetória de Imam Agi é a sua ligação com músicos de diferentes regiões. Um exemplo aparece na trajetória do artista Eizi Kinera. Segundo uma biografia publicada sobre o músico, o regresso de Imam Agi esteve associado à realização de um concurso de canto em que Eizi Kinera participou e venceu. A mesma fonte identifica ainda Imam Agi como um dos artistas com quem Eizi colaborou. Isto mostra uma dimensão importante. O legado de um músico também se mede pela influência que exerce sobre aqueles que vêm depois. Mas Imam Agi não ficou limitado à sua cidade. O seu nome aparece também num projeto que reuniu músicos de diferentes partes de Moçambique, juntos por Cabo Delgado. O projeto juntou artistas da velha e da nova geração numa mensagem de solidariedade para com Cabo Delgado. Entre as vozes participantes estava Imam Agi, ao lado de nomes como Wazimbo, Tony Paco, Maçucos, Yolanda Cacana, Cisaquel e outros artistas. É um momento que merece destaque, porque mostra que a música também pode construir pontes. A participação de Imam Agi num projeto nacional revela algo muito importante. O artista do Norte não é apenas representante da sua província, é parte da música moçambicana, é parte da identidade nacional. E quando diferentes artistas se juntam, percebemos que as diferenças culturais não precisam de nos separar. Pelo contrário, podem tornar Moçambique ainda mais rico.

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Nesta segunda hora, continuamos a nossa viagem pela obra e pelo significado de Imam Agi e queremos levantar uma questão. Será que conhecemos verdadeiramente a música do nosso próprio país? Será? Muitas vezes conhecemos artistas que aparecem constantemente nos grandes meios de comunicação. Conhecemos artistas de Maputo, conhecemos artistas, os grandes nomes da indústria musical, mas existem centenas de artistas espalhados pelo país que continuam a construir a cultura longe dos grandes centros. E Imam Agi é uma oportunidade para olharmos para esta realidade. A música moçambicana está a mudar. Os jovens utilizam novas tecnologias, misturam estilos, criam novas sonoridades, experimentam novas formas de produção. Mas existe uma pergunta que precisamos fazer. O que acontece às nossas raízes? A resposta pode estar precisamente em artistas como Imam Agi, porque preservar a tradição não significa rejeitar a modernidade. Significa garantir que a modernidade saiba de onde veio.

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Lançamos desta vez mais questões para o nosso auditório através da nossa terminal 870009790. Responda qual é a sua música preferida de Cabo Delgado. Qual é a sua música preferida de Cabo Delgado? Que artista do Norte merece maior reconhecimento nacional? Que artista do Norte merece maior reconhecimento nacional? A rádio deve dedicar mais espaço à música produzida fora de Maputo? A rádio deve dedicar mais espaço dedicado à música produzida fora de Maputo? Como podemos impedir que a música tradicional desapareça? Como podemos impedir que a música tradicional desapareça? O que significa para si ouvir música cantada numa língua moçambicana? Manda o seu comentário para nós no nosso WhatsApp 87 000 97 90.

Hoje o Cumbulando viajou até o norte. Chegamos a Cabo Delgado, chegamos a Pemba e encontramos Imamuaji, um nome que nos permite falar de muito mais do que música. Permite-nos falar de cultura, de tradição, de identidade, de memória e de representatividade. Porque Moçambique não tem apenas um som. Moçambique tem muitos sons. E é precisamente essa diversidade que torna a nossa música tão rica, que nunca deixemos desaparecer as nossas raízes. Que os jovens conheçam os artistas que vieram antes deles. Que as rádios continuam a abrir espaço para as diferentes regiões. Que Cabo Delgado continue a cantar. Que o Norte continue a produzir cultura. E que artistas como Imamuaji continuem a fazer parte da nossa memória musical. Porque quando uma música desaparece, não perdemos apenas uma canção, perdemos uma parte da nossa história. Hoje foi dia de recordar Imamuaji, uma voz ligada ao Norte, uma voz ligada a Cabo Delgado, uma voz que merece ser conhecida e valorizada dentro da grande história da música moçambicana. Obrigado pela companhia. Ficam as despedidas de Adolfo Felipe e Helder Mendes. Até a próxima edição do Cumbulando, Cidade FM 9790, a sintonia das grandes emoções.

É o início do Lugares e Destinos de Moçambique, numa edição dedicada a uma região que combina natureza exuberante, conservação da biodiversidade, património histórico e uma vibrante cultura local, sendo um destino em crescimento. Sofala, com 49 mil visitantes registados recentemente e um crescimento de 5,9%, consolida-se como um polo turístico de destaque em Moçambique. Vai gostar desta aventura pelas terras dos Jacas.

com uma superfície total de 68.108 km² e uma extensão de 330 km da linha da costa, Sofala situa-se na região centro de Moçambique, tendo como limites a nordeste a província de Tete, a norte a província da Zambésia, através do rio Zambeze, a sul faz fronteira com a província de Inhambane, através do rio Save. A este é banhado pelo Oceano Índico e a oeste pela província de Manica. A sua capital é a cidade costeira da Beira. Beira está localizada a cerca de 1190 km a norte de Maputo, no centro da costa do Oceano Índico. É uma cidade portuária no canal de Moçambique. O município tem uma área de 633 km², uma altitude média de 14 metros abaixo do nível médio do mar. Faz fronteira norte e oeste com o distrito de Dundo, a leste com o Oceano Índico e no sul com o distrito de Búzia. A cidade está localizada numa região pantanosa junto à foz do rio Pungue e sobre alongamento de dunas de areia ao longo da costa do Índico. A vegetação natural é caracterizada por terras baixas e litoral com mangal. Okay.

cidade da Beira, capital da província de Sofala, foi fundada em 1887 pelos portugueses e, a partir de 1891, administrada e desenvolvida pela Companhia de Moçambique, a quem foi dada a concessão das terras que abrangem as atuais províncias de Manica e Sofala e que tinha na Beira a sua sede. Em 1942, a cidade passou para a administração direta do governo português, situação que se manteve até 1975, ano da independência de Moçambique. Originalmente chamada Chiveve, nome de um rio local, foi rebatizada em homenagem ao príncipe da Beira, Dom Luís Filipe, que em 1907 foi o primeiro membro da família real portuguesa a visitar Moçambique. Dom Luís Filipe foi portador do decreto real que concedia à Beira o estatuto de cidade. A Companhia de Moçambique construiu a linha férrea que ligava então Rodésia, aberta em 1899. Em 20 de agosto de 1907, a Beira era elevada à condição de cidade. Um ano depois era inaugurada a iluminação elétrica e, em 1911, serviço telefónico urbano. Já sob a administração direta do governo português, deu-se início à construção de uma nova estação ferroviária, concluída em 1966. Ainda antes da independência, a Beira destacava-se pelo seu porto marítimo bem equipado.

0: Observação de fauna bravia, paisagens de pássaros, caminhadas, prática de desportos radicais, visita aos locais de interesse cultural e combinação selva-praia são algumas das experiências que o ouvinte poderá viver em Sofala. A experiência começa com o Parque Nacional da Gorongosa, onde a natureza se revela em toda a sua majestade, com elefantes e leões a percorrerem as savanas e florestas densas num espetáculo de vida selvagem que é tanto educativo quanto emocionante. A seguir, uma conversa com a diretora provincial da Cultura e Turismo daquele ponto de país, nosso destino esta semana. E nós continuamos em lugares e destinos de Moçambique. Hoje, na cidade da Beira, a capital da província de Sofala, uma província localizada na zona centro da República de Moçambique, com uma forte componente turística. E é com prazer que nós vamos conversar hoje com a diretora provincial da Cultura e Turismo desta província, Florença Manuel, a quem desde já agradeço imenso pela disponibilidade. Diretora, qual é o mapa turístico da província de Sofala?
1: Primeiro, agradecer pela oportunidade que nos é concedida de poder falar um pouco em torno do nosso turismo a nível da província. É com muito prazer estar a receber e a oportunidade que nos é concedida de poder falar um pouco em torno do turismo a nível da província de Sofala. Bom, falar do turismo de Sofala é falar de um setor extremamente importante. Portanto, é um dos setores que faz com que desenvolva-se a economia em qualquer país, em qualquer província.

0: mas temos áreas muito bonitas, temos potencialidades muito fortes ao nível da província de Sofala. Em relação ao turismo, temos o turismo de contemplação e sinergético, uma das grandes atrações a nível da província de Sofala. Falar destes dois turismos, nós olhamos diretamente ao Parque Nacional de Gorongosa.
1: Será, diretora, o Parque Nacional de Gorongosa a bandeira de turismo da província?
0: Sim, nós podemos sim dizer que o parque faz parte sim da bandeira da nossa província, porque no Parque Nacional nós podemos contemplar em poucos minutos todos os tipos de animais, me refiro os Big Fives, nós podemos contemplar no nosso Parque Nacional de Gorongosa. E também em relação à parte de contemplação da floresta, temos uma diversidade de fauna e flora a nível do Parque Nacional de Gorongosa. Mas também nós temos, para além destes dois, pode sim fazer o turismo de contemplação de praia e sol. Temos lindas praias a nível da província de Sofala, desde a praia do Sengo, não é? A praia do Savane, mesmo a praia do Clube Náutico. Então temos muitas praias que qualquer um que queira vir aqui ao nível da província, existem sim oportunidades para poder contemplar a praia. E para além do turismo de negócios, também nós temos, que é possível mesmo aqui na cidade da Beira, assim como Dundo, na Matanda, é possível também fazer este turismo, o turismo religioso. O nosso Embuze, que é o Munhamucuri, então é um dos turismos também, é oportunidade que as pessoas podem lá ir e pedir a pessoas, já testemunhos que se deram muito bem a partir deste turismo. Mas o desafio maior que temos lá é vias de acesso. E talvez encontrar um investidor para que possa lá trazer um dinamismo diferente, desde as vias de acesso, estabelecimentos também, de alojamento, porque quem for para lá tem que voltar no mesmo dia, né? Não temos assim um alojamento mesmo ali no Munhamucuri. Então há assim necessidade de se encontrar um investidor para poder assegurar o Munhamucuri, mas que as forças como tal ainda existem, desde os tempos lá fora ainda existem. Há pessoas que ainda vão para lá, fazem sim as suas rezas, as suas crenças, de acordo com as crenças de cada um consegue sim receber o que eles querem.
1: Falando do alojamento, diretora, qual é, portanto, e aqui já entramos para os números, quantas camas a província tem ou de alojamento temos, quantos, aonde?
0: Bom, em termos da rede, a nível da província de Sofala, nós neste momento estamos com 199 alojamentos e, portanto, em relação aos quartos, nós estamos neste momento cerca de 2.825. Temos 3.744 camas, com mesas temos cerca de 3.851 e cadeiras 13.353. E em relação aos restaurantes, nós estamos neste momento com 233. Portanto, é um número razoável ao nível da província de Sofala, queremos mais.
1: E quando olhamos para esta rede, como chamou, cerca de 199, perto de 200 alojamentos, cerca de 250 serviços de restauração, fazendo casamento do turismo com a economia, estamos a dizer que estamos a empregar quantas pessoas na província na área do turismo?
0: O total de cerca de 4.227 trabalhadores que nós temos ao nível da província de Sofala, só nestes de alojamento e de restauração.
1: E quando falamos da capital, a cidade da Beira, qual é a maior atração turística?
0: A maior atração é esta de contemplação e sinergética,

0: mas também temos outras, mesmo aqui ao nível da província. Esta de contemplação e sinergética podemos sim ver no Parque Nacional de Gorongosa, mas na cidade da Beira nós temos infraestruturas verdes também, que é um local muito bonito, onde as crianças vão lá com seus familiares, né? Podem passar o tempo e existem lá várias diversidades de atividades que se fazem lá ao nível da infraestrutura. E não posso aqui deixar de falar em relação à gastronomia.
1: Gastronomia, sim. Né?
0: Em relação à gastronomia, nós somos considerados uma província forte.
1: Sim.
0: Exatamente, porque nós temos os nossos pratos típicos, desde a marola, temos o nosso tempo, o nosso xerixende, temos a nossa mulaualaua. Então são pratos justamente nossos e típicos, que qualquer um que for a provar, para além do camarão, né? O nosso camarão também é famoso. Então, temos tudo para dar certo. Então convido de fato a todo aquele turista, um visitante estrangeiro que venha para a nossa província e possa assim provar os nossos pratos típicos que temos ao nível da província.
1: Quais são as grandes perspectivas, as ambições do setor relativamente ao turismo, obviamente?
0: Bom, antes de falar das perspectivas, nós gostaria de falar dos desafios, não é? O desafio que nós temos é buscar mais recursos para execução das atividades e também a partir da criação de projetos sustentáveis. E nós também gostaríamos de continuar a firmar parcerias com empresas públicas e privadas, não é? Com vista a viabilizar projetos turísticos culturais. Também gostaríamos de continuar a promover a nossa província como destino turístico de preferência, com vista a incentivar os investidores a entrarem na nossa província. Em relação à perspectiva, gostaríamos nós de melhorar o sistema e meios de comunicação para flexibilizar o fluxo de informação entre a direção e operadores turísticos e com os técnicos dos serviços estatais de educação, porque os nossos técnicos estão distantes da cidade, então há sim necessidade de comunicar, de melhorar esta comunicação e flexibilizar o fluxo. E uma outra perspectiva é continuar a capacitar os nossos operadores turísticos e fazedores das artes em matéria de marketing. Como sabem, agora o maior meio de vender os nossos produtos é por esta via de marketing digital. Então é um dos desafios de formar os nossos operadores e fazedores das artes e culturas. E também incentivar os nossos operadores turísticos no sentido de criar novos segmentos para o desenvolvimento do turismo doméstico. Nós tivemos uma péssima experiência na fase da Covid-19. Então vimos que tudo parou, não é? Não tivemos muita entrada, nenhuma, talvez, dos nossos turistas. Portanto, há necessidade, sim, de investigar ou incentivar o turismo doméstico. Entre nós, vamos fazer o nosso turismo.
2: Saímos da Beira para o Gorongosa, onde temos um grande potencial turístico.
0: E nós ali vamos, sim, fazer o nosso turismo doméstico.
1: Diretora, como é que a nossa tradição pode ser um potencial turístico? Pessoas que querem ver como é que as comunidades nos distritos vivem, ter experiência. As pessoas que vivem nas grandes cidades não têm grande contacto com a comunidade local, saber como é que vivem, apesar dos desafios que têm, como é que essas pessoas vivem. Já agora é diretora também da cultura. Qual é o casamento que se tem feito entre a cultura e o turismo?
0: Bom, esse é um desafio que nós temos a nível da instituição, tanto que temos feito anualmente festivais de danças tradicionais. Nesses festivais nós aproveitamos fazer sim o turismo, porque é a partir desses festivais que convidamos algumas pessoas que talvez nunca foram aos distritos e não conhecem os hábitos dos distritos, e aproveitam, tendo esta oportunidade, conseguem sim ver que, afinal de contas, há muita coisa nos distritos. É possível, sim, fazer aquela troca de experiência e juntar as sinergias entre a comunidade e ao nível dos outros, das cidades, e juntos reunirmos as forças e fazer uma diferença. Nós temos feito isso. Tanto que este ano está prevista um festival de danças tradicionais, né? E temos também, são dois, um de danças tradicionais e o outro justamente de dança Utsi, onde vamos sim juntar todos os grupos no distrito de Kaya. Este é o nosso projeto, mesmo para todos os distritos. Vamos se reunir em Kaya e cada um vai poder ver a tradição ou a cultura do outro distrito. Os outros convidados vão ter esta oportunidade também.
2: Uma espécie de intercâmbio.
0: Exatamente.
1: Diretora, estamos a caminhar para o final da nossa conversa, mas é importante olhar para uma outra perspectiva do turismo, que é o turismo histórico. Há um potencial grande na província de Sofala. Em Aminga, por exemplo, foram mortas 3 mil pessoas um pouco antes de alcançarmos a nossa independência. O que é que se pensa fazer com aquele local histórico onde muitas almas, se calhar, repousam e que devem ser homenageadas, a levar pessoas de outros pontos do país, de outros pontos, inclusive da província, a conhecerem este local com grande significado histórico?
0: De fato, para além de todos esses turismos, temos sim os nossos patrimónios edificados. Nós o que temos feito é revitalizar, incentivar os distritos para que possam sim ter um grupo de pessoas, né, que cuidam dos nossos patrimónios. Infelizmente, temos visto alguns dos nossos patrimónios à mercê, né? Um e o outro, meio danificado, mas o nosso objetivo, ao nível dos distritos todos, estamos a tentar revitalizar os nossos patrimónios edificados e publicitar um pouco mais, levar os alunos para lá, e temos lá um guia.
2: Um
0: guia, sim, que conta o historial para os nossos alunos, as nossas crianças, os visitantes também, para poder ter, acompanhar um pouco da história que lá existe, porque são histórias bonitas, mas também tristes, que todos nós temos sim conhecer e ter aquele património como se fosse nosso, e é nosso de facto.
1: A independência custou-nos muito, é bom valorizar. No passado, os nossos mais velhos trouxeram-nos a independência com muito sacrifício, e hoje nós temos uma outra luta, que é a luta pela independência económica, que essa nossa geração deve assumir esta luta. Diretora, para fecharmos, um convite para quem nos ouve aqui mesmo na província de Sofala, para quem nos ouve noutras províncias do país e até para quem nos ouve fora de Moçambique, portanto a Antena Nacional chega noutros pontos do mundo, um convite para as pessoas visitarem Sofala.
0: Bom, muito obrigada. Para finalizar mesmo, eu gostaria de convidar a todos aqueles, principalmente os que não conhecem. A nossa província tem muita potencialidade bonita e forte, e também há oportunidades de investimento. Então, venham à nossa província para investir, né? Explorem, temos terras que podem sim explorar e investir nela. E em relação ao turismo, aqui tem tudo para dar certo. É um local específico para lazer, desde o Parque Nacional de Gorongosa, desde a nossa infraestrutura, a nossa gastronomia, o nosso patrimônio cultural. Temos danças muito bonitas aqui a nível da província de Sofala. E aproveito desde já de convidar para o Festival de Danças Tradicionais para poder ver qual é forte a província de Sofala das danças tradicionais.
1: Quando chegar a essa altura, diretora, eu quero garantir que nós, enquanto Antena Nacional da Rádio Moçambique, estaremos a acompanhar este festival de perto.
0: Muito obrigada, foi um prazer enorme receber. Obrigada.
1: Muito obrigado.

0: No nosso roteiro pela cidade da Beira, o nosso próximo destino é o maior parque urbano em África, edificado na Baixa da cidade. Ocupa uma área de 45 mil metros quadrados, abrangendo os bairros de Cheimite e da Ponta Geia. O parque é parte de um projeto que iniciou com a reabilitação do canal do Chiveve em 2013. Com as infraestruturas, foi assegurado o controle das águas fluviais do rio Chiveve, o que tem contribuído para a redução de inundações que afetavam cerca de 30 mil famílias. Além do saneamento, as infraestruturas edificadas proporcionam vários locais de lazer e diversão para crianças e adultos.
1: Vamos começar como mandam as regras. Vamos começar do início. Quando é que surge, quando é que é inaugurado este parque? E com que objetivo?
2: Bom, o parque surge com o objetivo de melhorar as condições de vida da comunidade de beirense. É um projeto que foi idealizado em 2013, a partir de um master plan da cidade da Beira. E ele surge com o simples objetivo de proteger as comunidades das inundações e doenças hídricas através da limpeza do canal Chiveve.
1: Portanto, o parque não surge com o objetivo primário de promoção do turismo?
2: Não. Ele surge exatamente para proteger as comunidades circunvizinhas da cidade e a Beira em geral, no que concerne às inundações, doenças hídricas. E havia muito fecalismo também ao céu aberto. Então, o objetivo era simplesmente fazer a limpeza do rio Chiveve e que a drenagem do rio Chiveve continuasse a funcionar normalmente.
1: E quando é que surge a componente turística que é forte? A componente turística deste parque é bastante forte. Quando é que surge?
2: Certo. A componente turística surge depois da limpeza do canal Chiveve, que a nível do projeto denominamos a primeira fase.
1: O canal do Chiveve que já deu nome à cidade.
2: Exatamente. Então, que denominamos a primeira fase do projeto. Depois de se concretizar a primeira fase, pensou-se na componente operação e manutenção. Okay, como é que vamos gerir essa drenagem? Ali é que se pensou numa segunda fase, que constituiu na construção de infraestruturas de turismo e lazer, que denominamos a segunda fase, que deu origem ao Parque de Infraestruturas Verdes da Beira, do que nós desfrutamos nos dias de hoje.
1: O que é que se pode encontrar neste lado, nesta outra face do parque?
2: Bom, primeiro é um parque que tem muita componente turística. É um parque que oferece lazer à comunidade, oferece turismo através de espaços verdes onde as pessoas podem lá estar. É um parque que tem infraestruturas de restauração onde as pessoas podem ir para lá desfrutar da gastronomia que a cidade e o país oferece. Tem infraestruturas lá de desporto, as pessoas podem praticar várias modalidades lá. Temos ginásios de manutenção física e de reabilitação. É possível...
1: Ginásios gratuitos.
2: Os de reabilitação física são gratuitos, ao relento, mas aqueles de manutenção estão adjudicados a terceiros que fazem essa operacionalização. E também temos a bacia do Chiveve, onde tem lá caiaques e barcos.
1: Uma bacia de retenção? Uma bacia de quê?
2: Uma bacia de retenção, sim. O parque tem duas bacias de retenção. Nesse caso, a primeira, que está localizada na bacia 1, e a segunda, que está localizada na bacia 4. Então, pode-se fazer lá, pode-se desenvolver atividades de caiaque e barco a pedal a partir da bacia 1 ao longo do rio Chiveve. Sim.
1: Então, restaurantes, quantos restaurantes nós temos?
2: Bom, nós temos 3 restaurantes. Um na bacia 1, aliás, 2 na bacia 1 e 1 na bacia 3. Mas associado a esse restaurante, temos outras infraestruturas pequenas com atividades de restauração, que nós denominamos quiosque. São por aí 12 quiosques da bacia 1 à bacia 4 e mais duas lanchonetes que se localizam na bacia 2. E para além disso, o parque dispõe de um mercado. Temos um ponto na bacia 2 que era chamado Ponte dos Cegos. Era um lugar que se praticava muito fiscalismo no céu aberto.
1: Havia muita criminalidade também.
2: Havia muita criminalidade. Era um espaço em que os criminosos ficavam lá exatamente para fazer esse trabalho. E agora é um espaço muito bonito, com um mercado que oferece condições e segurança para os vendedores. Então, no âmbito do projeto, foram retirados os vendedores que estavam lá. Alguns foram reassentados. Outros preferiram sair e voltar depois do projeto. E nesse momento, esses vendedores estão lá a fazer o mesmo trabalho, no entanto, em condições muito melhores. É um mercado que tem cerca de 32 lojas, 80 bancas. É um mercado muito, muito grande.
1: Outras atrações. Temos, portanto, pode-se andar
2: de bicicletas. Andar de bicicletas, de trotinetes, patins. Esses objetos similares desse tipo. É possível fazer isso a partir da ciclovia que temos da Bacia 1 à Bacia 4, que tem uma extensão de 9 quilômetros.
1: 9 quilômetros?
2: Exatamente. É um parque que tem...
1: Portanto, abrange mais de um bairro?
2: Sim. Está no centro da cidade, né, até ao bairro da Ponta G.
1: Bairro da Ponta G.
2: Muito, bem mais concretamente na zona do Goto. E deixa-me dizer que a população do Goto é a população exatamente que veio se beneficiar de forma significativa por esse projeto. Tanto que o parque trabalha em colaboração com a comunidade do Goto. E quanto à extensão, é um parque que tem uma extensão de 45 hectares.
1: 45. Diga uma coisa, há quantas entradas para o parque, tendo em conta essa extensão toda?
2: Certo. Nós temos três principais entradas. Uma na bacia 1, uma entrada principal na bacia 2, uma na bacia 3, aliás 4, e outra na bacia 4. No entanto, temos outras entradas alternativas. A própria bacia 1 tem mais duas entradas, a bacia 2 também tem mais duas entradas, a bacia 3 tem por aí mais três entradas, e a bacia 4 tem mais duas entradas. Então, essas entradas funcionam exatamente para quando o parque está congestionado. Então nós conseguimos evacuar ou descongestionar o parque a partir dessas entradas.
1: Por falar em parque congestionado, em média quantas pessoas vocês recebem nos dias úteis da semana e quantas pessoas vocês recebem ao fim de semana? E já agora, por que não dizer qual é o dia que geralmente o parque está lotado?
2: Bom, nos dias úteis de semana nós recebemos muito pouca gente. Recebemos por aí cerca de 2 mil pessoas. Já ao meio de semana, aliás, no final de semana, chegamos a 4 mil, 5 mil. Então, os dias mais movimentados, obviamente, são dias especiais. Refiro-me a feriados. Feriados, especificamente 1 de junho. Por quê? Porque é um parque para todos. No entanto, é um parque muito visitado pelas crianças. Os pais tendem a levar as crianças para o parque por ser um sítio seguro e tem muitos lugares que atraem as crianças. Então, o dia 1 de junho é o dia mais movimentado no parque de vocês verem. Mas temos outros dias, como 20 de agosto, que é dia da Zadabeira. Temos o próprio dia 1 de janeiro. Temos o dia da Mulher Moçambicana. Esses dias especiais são os dias mais movimentados para o Parque dos Passageiros da Beira.
3: Ok, João, diga-me uma coisa também que chama muita atenção.
1: Vamos lá, vamos também nos apropriar deste parque. O nosso parque é definitivamente, a nível do município, o maior cartão de visita da Beira hoje.
2: Ele é o cartão de visita da Beira. Não se pode dizer que foi a Beira e não ter chegado ao Parque de Pastores Verdes. E nós somos gratos a isso, porque não só a cidade reconhece, o país e o mundo. Olha, nós temos recebido visitas de estrangeiros e ficam maravilhados com o que encontram dentro do parque.
1: Qual é a condição para entrar para o parque?
2: Para aceder ao parque, paga-se uma taxa mínima de 20 meticais. No entanto, há exceções. As crianças de 0 a 7 anos não pagam. Os idosos, nesse caso, a partir de 60 anos. E pessoas especiais também não pagam. Mais ainda, pelo facto de estar localizado no centro da cidade, ou seja, próximo de várias instituições, tem pessoas que acedem ao parque. Não para visitá-lo, mas simplesmente para tomar alguma refeição. Nesse sentido, abrimos uma exceção para que de segunda a quinta-feira algumas áreas do parque sejam de acesso gratuito, onde o cliente vai, come alguma coisa e sai. No entanto, a partir da sexta-feira e todo o final de semana, a taxa...
3: Independente do local ou da parte do parque, paga-se uma taxa para a entrada. O parque recebe, acolhe também eventos? Que tipo?
2: O parque acolhe vários tipos de eventos. Primeiro, há eventos que promovemos nós mesmos internamente, como é o caso de algumas feiras, mas também muitos eventos que são realizados por promotores externos. As feiras também, espetáculos, temos casamentos, casamentos civis e até festas do próprio casamento. E já agora temos na Bacia 2 temos um anfiteatro que é mais ou menos um anfiteatro ao relento, construído exatamente para receber diversos tipos de eventos culturais, shows e muito mais. E na Bacia 1 temos um salão de eventos para receber conferências, seminários, casamentos, batismos e muito mais, sem falar dos vastos espaços verdes de que nos dispomos, onde as pessoas vão para lá para fazer vários tipos de eventos, piquenique, muita coisa. Então, uma coisa, ministra, não há limitações no que concerne a tipo de eventos. É um parque feito na Beira para os beirenses e para os moçambicanos no geral.
3: João, já para terminar a nossa conversa, um convite para aqueles que nos ouvem no país todo, através da Antena Nacional da Rádio Moçambique, para visitar esta infraestrutura que mexe com a cidade da Beira.
2: Bom, antes de eu fazer o convite, eu gostaria de dizer que o parque não está simplesmente ligado a esta componente turística. Nós estamos ligados à conservação. E temos o nosso slogan que é protegendo o ambiente natural, o que significa que nós estamos ligados, o nosso objetivo é proteger o ambiente natural. É por isso que quando forem ao parque vão encontrar que temos lá uma floresta de mangás. Dentro do Rio Chivebe temos várias espécies marinhas e nós também temos viveiros de reprodução de várias espécies de plantas. Onde fazemos o repovoamento dentro do parque, fazemos o plantio de árvores a nível da cidade da Beira, pelos bairros que precisam, e também fornecemos a instituições que têm a mesma causa. Fazemos fornecimento dessas árvores em prol da conservação do meio ambiente. E para as pessoas que querem visitar o parque, venham visitar o parque. É uma infraestrutura nossa. Venham, desfrutem de tudo que ele oferece, e divulgue um parque além fronteira. E mais, quero convidar a todos os utilizadores do parque que protejam, que conservem essas infraestruturas para que possamos desfrutar delas por mais anos.

0: é o fim da primeira das duas partes que fazem o Lugares e Destinos deste domingo, que está a destacar a província de Sofala, centro de Moçambique. Continue ligado.
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Amigo ouvinte, bem-vindo à segunda e última parte do Lugares e Destinos de Moçambique. Nesta hora do nosso programa, vamos continuar a falar da província de Sofala, destacando a cidade da Beira, a sua capital.

0: A culinária da cidade da Beira é fortemente marcada pela sua localização costeira, destacando-se pelos frutos do mar frescos, como camarão, caranguejos e pratos com coco, além de influências europeias. Restaurantes populares incluem Solange Beach Club, The View, Anselmo e o icónico 2+1. Pratos locais típicos de Moçambique, como frango à zambesiana, chima e folhas de cacana, também são comuns. Mas não é tudo.
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0: A seguir, vamos conversar com Batista Cássio, diretor-geral da BAT Service, empresa vocacionada na prestação de serviços em diferentes áreas, que inclui assessoria no tratamento de vistos e, por esta via, ligada ao turismo.
2: Ivan, quero saudar aqui e agradecer também pela oportunidade que nos dá de poder falar um pouco sobre a BAT Service, que é uma empresa que dedica-se, né, na aplicação, na assessoria, não é? Consultoria, no geral, de várias áreas de serviço. Bom, é assim que nós trabalhamos, especificamente nessa área de turismo também, né, e dentre várias outras áreas. Então, nós agradecemos, né, pela oportunidade de poder expor um pouco mais. Nós começamos a trabalhar, não temos 6 anos, temos apenas 3 anos de exercício aqui na cidade e província de Sofala. E realmente tem sido um tempo de muitos desafios e nós vamos seguindo assim.
3: Patrícia, vocês recebem em função daquilo que é o escopo do vosso trabalho, recebem vários turistas com diferentes intenções, pessoas que vêm aqui trabalhar temporariamente, pessoas que vêm para Moçambique para desfrutar do que temos de melhor, e a província de Sofala destaca-se bastante, por exemplo, pelo turismo de contemplação. Quais são os locais, na vossa experiência, que as pessoas que entram para o país por intermédio da vossa consultoria, quais são os locais na província de Sofala de eleição? O turismo de bandeira, já fizemos aqui uma espécie, já fizemos aqui uma referência, mas quais são efetivamente os locais que vocês aconselham aos turistas que vêm para a cidade da Beira ou para a província de Sofala?
2: Olha, a cidade da Beira é conhecida como uma cidade histórica, não é? Uma cidade histórica, e nós fazemos referência de vários lugares, vários destinos, não é? Como sabe, nós temos alguns lugares de referência quando você entra para os postais a nível da cidade, da cidade da Beira concretamente, falar daquilo que é o nosso porto, não é? E também você vê o farol do Estoril, quando vê a Praia Nova, não é? A Catedral, sem falar do nosso Parque Nacional de Bonosa. Então, dentre outros lugares que a gente pode fazer referência aqui, a cidade da Beira, falar também da estrutura dela, não é? Aqui, são dentre eles muitos outros lugares que nós...
3: Batista, o Grande Hotel, as pessoas têm curiosidade de ver como é que aquele gigante deixou de funcionar, como é que as pessoas vivem naquele local, até isso foi motivo de um documentário, o Grande Hotel.
2: Foi por acaso, o Grande Hotel também, por acaso, dentre muita gente que vem para cá, e nós fazemos questão de apresentar, de falar sobre o Grande Hotel, que é um lugar realmente muito histórico, foi um dos maiores hotéis que a África Austral já teve, e enfim, hoje é um lugar
3: abandonado.
2: Né?
3: Abandonado, entre aspas, vivem pessoas no Grande Hotel.
2: Eu já ia dizer isso. Muita gente tem curiosidade de ver por qual vem este nome, Grande Hotel. Então, a gente faz questão de ir lá apresentar.
3: E a Casa dos Bicos, que depois transformou-se também num dos mais importantes palcos da música na cidade da Beira.
2: Então, olha, como disse, dentre vários outros lugares, a gente não está a fazer referência aqui, né, mas eu estou a falar de algo que você olha, abre a internet, né, ou entra na página da cidade, você já vai ver isso que eu estou aqui a dizer, né? São lugares, mas a cidade da Beira é uma cidade linda, é uma cidade que a gente não pode trocar por outra, é uma cidade de sossego, uma cidade de descanso, de relaxamento e tantas outras coisas, sem falar da nossa gastronomia.
4: Exatamente.
3: Este é o nosso próximo tópico, Batista. O que é que vocês recomendam às pessoas que entram para a cidade da Beira a partir da vossa consultoria relativamente à gastronomia?
2: Olha, deixa eu explicar aqui algo muito importante. Dentre várias pessoas que a gente conversa, né, estão fora, né, e lembrar que nós ainda não temos aqui uma página publicada, ainda não, estamos no processo de formar uma página, mas pelas pessoas que nos ouvem através dos contactos, coisas assim, nós fazemos questão de falar um pouco sobre a forma como a pessoa tem que chegar aqui, antes de, né, de começar a exercer ou ir para lugares que eles desejam ir. Nós temos que falar, né, dos procedimentos, temos que falar de como é que eles devem, tudo que eles devem fazer para poder entrar aqui, né, obedecer em todo aquilo que são as leis migratórias. A gente temos feito questão de explicar, né, algumas pessoas que não sabem que quando entram aqui, por exemplo, eles precisam comunicar, né, a migração, né, as pessoas devem ser informadas sobre isso, né, que devem comunicar que chegaram, que vão ficar no lugar X, para as entidades governamentais saberem sobre isso, né, que existe, entrou o plano X, está no lugar X. E nós fazemos questão de informar isso é muito importante. Agora, quando nós vamos falar sobre a nossa gastronomia, a cidade da Beira é uma cidade conhecida por uma cidade, acho que é a cidade de chuveiro, né?
4: Chuveiro.
2: Especificamente por causa da nossa praia. E se eu falo da praia, tem que fazer referência à Praia Nova. Porque a Praia Nova é um lugar onde você, além de ter acesso a ver aquela beleza da praia, mas você vê os barcos quando chegam, os barcos de pesca quando chegam ali, né, com os peixes, com os mariscos todos, não é? E é de lá onde sai a nossa marora, não é? É a nossa marora, e a gente faz diferença também sobre essa questão, porque as pessoas quando chegam aqui têm essa curiosidade de quererem se aproveitar disto, não é? De querer provar essa nossa comida. Para não falar das picanhas que as pessoas comem lá, e nós temos que falar sobre isso. Né? A nossa marora, a nossa chima. Não, chima, não, a nossa massa, nós chamamos de massa aqui. Chima é mais lá para a Zona Sul, né? Vocês chamam de chima, e nós falamos de massa, né? Ou de cima, não é? É o que a gente fala. Mas a gente faz questão de fazer com que eles venham provar isso. Né, dos turistas que chegam aqui, fazemos questão de apresentar esse nosso prato típico aqui.
3: Estoril é um local perfeito, a Praia de Estoril, para a conhecer melhor a nossa gastronomia, e depois acaba casando com o Farol, para quem queira apreciar o Farol, os barcos que acabaram naufragando na costa da Beira.
5: Eu já ia falar sobre isso também, que este é o nosso cartão,
2: o cartão de visita, o postal, né? É o Farol de Maputo, aquele barco que está lá. As pessoas querem fazer foto, querem caminhar ali, querem fazer muita coisa. Tudo aquilo ali é algo histórico, né? Então, olha para aquele hotel Estoril que está como está. E pronto, isso é um lugar espetacular. Um lugar agora com muitos lugares para você sentar, poder deliciar-se de várias coisas que tem ali. Então é um lugar espetacular.
3: Batista, um dos maiores atrativos do turismo também são as pessoas. A hospitalidade, a forma como as pessoas recebem os seus visitantes. Como é o beirense?
2: Beirense é gente boa, não é? Já sabe que nós somos pessoas extremamente receptivas, nós recebemos, trazemos hospitalidade para as pessoas. E uma característica comum é que a gente gosta de falar, né? A gente tem conhecido assim, aqui nas terras de Sofala, né? Que são pessoas que conversam, são pessoas que não têm dificuldades para relacionamento, né? E essa é a característica que temos, né? As pessoas gostam de se conhecer, né? Conhecerem as outras pessoas. E, enfim, são várias características que os beirenses têm. São pessoas trabalhadoras, são pessoas que batalham, Essa é a característica que eu posso dizer.
3: Para terminar a nossa interessante conversa, gostava que o Batista fizesse um convite para quem ouve o programa Lugares e Destinos de Moçambique, a partir de outros pontos, a partir de outras latitudes do nosso país e até do mundo, tendo em conta que a nossa emissão é global. Batista, um convite, um remate para que as pessoas possam escolher a Beira ou a província de Sofala no geral como destino turístico.
5: Olha, obrigado ainda por esta questão. Eu precisava realmente de dizer a você que está ali a ouvir esta entrevista e tem curiosidade em conhecer a cidade da Beira. A cidade da Beira é uma cidade linda, é uma cidade atrativa, com várias instâncias que vale a pena conhecer. E eu quero fazer este convite a qualquer um que está a ouvir aí, para vir para cá, para vir passear aqui, vir ver as mudanças que tem esta cidade. Eu não sei como é que você já ouviu falar dela, mas o que eu posso lhe dizer hoje é que é uma cidade bonita, uma cidade atrativa, uma cidade que atrai, é uma cidade histórica. E trazer referência ao nosso Parque Nacional de Gorongosa, que está a 250 quilômetros daqui. Então, é lá você pode ter acesso a vários animais e muitas outras coisas que você vai poder desfrutar do Parque Nacional. Então, a cidade da Beira está aberta, né, para receber.
3: A província de Sofala no geral.
5: Muito bem, a província de Sofala. Nós fazemos questão de te convidar para vir para cá, né, e venha para cá comer a nossa malona, né, que é diferenciado.
3: O xerexende com coco.
5: Meu Deus, nem me fala. Então, é muita coisa. O nosso tepo também. Né, vale a pena vir provar a cidade da Beira, convido você, você é o nosso convidado especial.
3: Também tem aqui na Beira o Parque de Infraestruturas Verdes.
5: Meu Deus, este também é um outro lugar atrativo, né, para você poder conhecer essas estruturas. Eu não sei como posso te dizer para si como é que está aí este parque, mas posso te falar que vale a pena conhecer, que é diferenciado. Eu não sei se aqui em Moçambique existe um lugar igual, não é? Então, é algo diferenciado a nível do nosso país. Então, vale a pena conhecer as estruturas, que é um lugar gerido pelo Conselho Municipal da Cidade da Beira. E, enfim, então...
3: Batista, indo para aquele que é o foco do vosso negócio, mesmo já a fechar, o governo de Moçambique, o Estado moçambicano, tem feito um grande esforço no sentido de evitar ações de corrupção no tratamento de vistos. Eu sei que vocês também têm feito um grande esforço para complementar essa ação do governo. Vocês sempre aconselham as pessoas, portanto, para os que querem visitar Moçambique, para terem atenção com o tratamento legal da documentação, de evitar terceiros no meio deste processo. Quer dizer, há consultores, né, que ajudam, preparam aquilo que vocês fazem, mas sempre

0: né, que a pessoa vai optar, até porque já existem páginas, né, na internet do governo que explica sobre isso, que dá toda a direção possível para você poder obter um visto, como é que você tem que fazer, o que você tem, o preenchimento do formulário, tudo. Ainda agora, já se pode fazer até o pagamento via online, né, já se pode fazer isso, então já não existe. Nós aconselhamos as pessoas a não entrarem por lá, porque existem todos, nós indicamos, nós direcionamos a todos eles a seguirem esses passos ali.
1: Muito obrigado, Batista, eu tive muito gosto em conversar consigo.

A costa moçambicana é abençoada com praias de rara beleza e a cidade da Beira, a segunda maior urbe do país, não é uma exceção. Entre as várias opções de lazer costeiro que a cidade oferece, a Praia do Estoril destaca-se como um verdadeiro santuário para quem procura escapar da agitação urbana sem se afastar demasiado do centro. Este pedaço de paraíso, junto ao Oceano Índico, tem conquistado tanto os beirenses como visitantes que descobrem no seu areal um lugar de paz, natureza e ondas generosas. Um recanto ligeiramente afastado do centro da cidade da Beira, a Praia do Estoril oferece precisamente aquilo que muitos procuram. Distância suficiente para garantir tranquilidade, mas sem a necessidade de uma viagem extenuante. Esta localização estratégica

0: transformou-a no destino preferido de quem valoriza o sossego e deseja um contacto mais íntimo e autêntico com a natureza costeira moçambicana. O trajeto até a Praia do Estoril é por si só uma experiência gratificante. À medida que nos afastamos das ruas movimentadas do centro da Beira, a paisagem urbana vai dando lugar a um ambiente mais natural e sereno. As palmeiras balançam suavemente com a brisa marítima e o ar torna-se progressivamente mais fresco e carregado com o aroma característico do mar. A vegetação costeira que margeia a praia cria um ecossistema rico e diversificado. Árvores adaptadas ao ambiente salino oferecem sombra natural aos visitantes, enquanto arbustos nativos florescem com cores vibrantes durante certas épocas do ano. Esta vegetação não é apenas esteticamente apelativa, desempenha um papel crucial na proteção da costa contra a erosão e serve de habitat para diversas espécies de aves marinhas. O canto das aves mistura-se harmoniosamente com o som constante das ondas, criando uma sinfonia natural que acalma o espírito. Durante a maré baixa, é possível observar pequenos caranguejos a correrem pelas rochas e poças de água salgada que se formam, revelando um microcosmos fascinante da vida marinha. Estrelas do mar, ouriços e pequenos peixes ficam momentaneamente retirados nestas piscinas naturais, oferecendo oportunidades educativas especialmente apreciadas pelas crianças. O pôr do sol na Praia do Estoril é um espetáculo à parte. Acredite, sem a interferência de grandes edifícios, o horizonte abre-se completamente, permitindo observar o sol a mergulhar lentamente no Oceano Índico. O céu transforma-se numa tela de cores impressionantes: laranjas intensos, rosas suaves, púrpuras profundos que se refletem nas águas e criam momentos de pura magia visual. Na Praia do Estoril, no fim da nossa visita, conversamos com um jovem que vai desenvolvendo o seu negócio naquele local. Estamos aqui na Praia do Estoril para conversar com um jovem empreendedor que vai levantando o seu negócio aqui neste lugar turístico. Eu consigo visualizar e bem o farol do Estoril. São várias pessoas que não vivem, não moram na cidade da Beira, que quando escalam este ponto do país, vêm para este local para, portanto, contemplar este farol, o famosíssimo farol do Estoril, retratado, inclusive, em revistas de grande circulação. Eu estou aqui com este jovem de apenas 20 anos, o teu nome?
1: Chamo-me Cláudio Elísio.
0: Há quanto tempo empreende aqui na Praia do Estoril?
1: Estou há 5 anos, sim, sim.
0: Portanto, desde os 15 anos é que vende aqui na Praia do Estoril?
1: Não, antigamente eu vendia com a minha mãe.
0: Ok.
1: Então agora já faço meus negócios também. Uhum. Aprendi com ela, agora já faço meus negócios. Uhum. Sim, sim.
0: Quais são os dias de maior concentração de pessoas aqui na Praia do Estoril?
1: Os dias de maior concentração nas pessoas é dia nos domingos, nos feriados. Só nós entramos nos final de semana. Final de semana, nos feriados. Então, nos meios de semana, a partir de segunda, quinta-feira, nós não entramos.
0: Não há negócio nessa altura?
1: Só final de semana, onde entram pessoas, na verdade, na praia.
0: Uhum. E as pessoas compram muito aqui?
1: Ah, compram, uhum. Sim. Nos final de semana, sim, compram.
0: Uhum. E qual é a preferência das pessoas? O que é que as pessoas preferem comprar?
1: Aqui as pessoas preferem comprar bebida, petisco, uhum. sim, essas coisas.
0: E vêm famílias?
1: Vêm famílias, exatamente.
0: Há pessoas que aproveitam, por exemplo, a nadar aqui na praia?
1: Nadar, sim. Sim, nadam as pessoas.
0: E a polícia, tem estado aqui?
1: Sim, se tem estado aqui. Proibiu. Na verdade, esses não ouvem. Vão só lá na praia. Sim, sim.
0: Está sempre aqui?
1: Não, eu não vendo aqui. Eu vendo lá. Vendo lá. Estou aqui devido... Tipo, as pessoas que vendem aqui não estão.
0: Ah, ok.
1: Sim, sim, sim. Hoje não entraram mesmo.
0: Na estrada?
1: Na estrada. Vendo na estrada. Hoje entrei aqui.
0: Onde é que é mais movimentado? Na estrada ou aqui?
1: Na estrada aqui...
0: Quem são as pessoas que frequentam geralmente este lugar? Há pessoas que vêm de outros pontos da província ou de outros pontos do país para a Praia do Estoril?
1: Sim, sim, sim. Tem.
0: O que é que essas pessoas procuram quando vêm para aqui?
1: Procuram um lugar que possam frescar, como aqui a maioria que eu vejo são pessoas de Tete. Como na praia, em Tete não tem praia. Então eles vêm para cá, quando estão aqui na beira, enchem muito, a maioria são de Tete.
2: Ok.
1: Sim, mas em Baguianos também. Sim.
2: Fala-me um pouco do teu negócio. Qual é a receita para este frango? Deixa-me provar um pouco este frango. Tirar aqui uma partezita do frango. Está com bom aspecto o teu frango, não? Sim, senhor. Qual é a receita?
1: Tempero.
2: Como é que prepara esse frango?
1: Tipo, faço assim. Corto, depois de cortar, aplico, coloco alho, limão, próprio tempero de frango. Sim, sou básico, sou isso.
2: Exatamente.
1: Sim, depois, primeiro tempero lá em casa, depois de temperar, coloco numa bacia, venho para cá já temperado.
2: Ok.
1: Chego aqui, só começo a assar, a vender.
2: Sim. Para além de frango, tem aqui a batata. Pedaços enormes esses.
1: Sim.
2: É assim que as pessoas gostam?
1: Sim.
2: Okay.
1: As pessoas não gostam muito quando cozem muito.
2: O frango é algo que encontramos em quase todos os pontos do país e do mundo.
1: Sim.
2: Mas nós estamos à beira-mar, portanto, as pessoas também vêm à procura de peixe aqui.
1: Sim.
2: A amarora, por exemplo. Há muita gente que pede, por exemplo, quem nos ouve em Maputo é Magumba, né? A amarora vende bem aqui.
1: Sim, vende. Essa praia não é uma praia. No Estoril não é muito de pesca. Okay. Esse não é setor de pesca.
2: Okay.
1: Onde pescam é lá.
2: Lá onde?
1: Lá daquela margem lá.
2: Ok.
1: Falo de Vileiro.
2: Vileiro.
1: Sim,
2: okay.
1: Onde pescam Praia Nova. Sim. Aqui não pescam.
2: E as pessoas aqui não comem muito peixe, não pedem peixe?
1: Pedem. Até nós vamos fazer questão de comprar no Estoril para cá.
2: Sim. No Estoril ou na Praia Nova?
1: Na Praia Nova, exatamente.
2: Ok, faz as pessoas no país todo estão a ouvir agora através da Antena Nacional da Rádio Moçambique, um convite para as pessoas que se calhar vêm à beira e não privilegiam a praia do Estoril. O que é que as pessoas podem encontrar aqui?
1: Aqui encontra tudo. Tudo vai encontrar, coisa de comer, bebida, uma boa paisagem, um lugar de frescar. Sim, aqui encontra.
2: Aqui bate uma boa brisa.
1: Boa brisa mesmo. Até aqui tem momento no final de semana mesmo. Fica cheio mesmo aqui. Hoje está vazio, hoje não entraram muito na praia.
2: Ok, muito obrigado.

0: O fim da nossa viagem por lugares e destinos de Moçambique numa edição que destacamos a província central de Sofala. Despedem-se Ivanov Dias e Alves Magaia. Até para a semana.
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As saudações, amigos. Easy Jazz entrando também para o seu domingo e particularmente este longo fim de semana, porque celebra-se amanhã o Dia da Vitória, 7 de setembro, o Dia da Vitória dos moçambicanos. Vitória concedida perante o colonialismo português, o dia do Acordo de Lusaka. Pois, nós vamos a nosso jeito tocar a vitória, que é vitória para nós nas várias áreas, na área cultural, na área musical particularmente, e na nossa área de música de jazz e fusão, vai ser olhando para os artistas moçambicanos e a divulgação, a promoção, a projeção da música moçambicana para além fronteiras. Vamos à procura daqueles artistas que nas suas obras têm a participação de músicos estrangeiros que depois ficam com essa informação, com esse elemento, com esse toque de raiz moçambicana para a sua carreira musical, para os seus projetos. São vários nomes da nossa música que nos seus discos trazem artistas internacionais, discos gravados no país, discos gravados, a maior parte deles, até fora do país. Vamos divulgar esta vitória da nossa música, olhando também para este momento festivo que se vive neste longo fim de semana, o fim de semana em que o Jazz ao Pôr do Sol juntou alguns nomes, inclusivamente nomes como Jimmy Ludlow, como Mingas, como Moreira Xunguiça ou como Escapa 10, que também nos seus projetos tem participação de outros artistas. Faremos referência também ao movimento que vai acontecer ao longo desta semana. Nós, Easy Jazz, num projeto em que vamos juntar artistas também moçambicanos a internacionais, vamos na próxima quinta-feira ter ali no Nómada Mayamol Maputo e Berlim African Jazz Standards. Maputo and Berlim African Jazz Standards, sim senhora, com músicos moçambicanos, três grandes nomes da nossa música de jazz, a juntar-se a dois grandes nomes da música alemã de jazz. Lá para o final do nosso programa falaremos sobre isso. Agora vamos é começar com o nosso programa. Yazdine Fakirai e Moussaji Galip estão aqui e vai ser com o grande José Bocavel que nós vamos iniciar a nossa travessia. É justamente o seu primeiro álbum, Atravessando Rios, que teve a participação de músicos portugueses e um destaque especial para o guitarrista Zeca Rapa. Atravessando Rios, José Bocavel.

0: O grande José M. Cavell e a sua música, a sua voz, o seu contributo a abrir esta nossa edição de hoje. O José M. Cavell, que contou aqui com a participação do guitarrista Zeca Rapa, com o trabalho do baixista António Ferro, também português, aliás, músicos portugueses, neste que foi o primeiro disco que o José M. Cavell fez e foi gravado em Portugal. Contou também com o Zé Martins da percussão e com o Rui Alves a bateria, trabalho de voz e guitarra acústica do José M. Cavell. A propósito, José M. Cavell e o Azimbo para um encontro próximo sábado, o reencontro, podemos assim considerar, um projeto que vai lançar uma iniciativa de colocar músicos experientes entre si, mas também de levar para os palcos novas vozes, juntando-se a músicos mais escutados. É esse projeto que já no próximo sábado, dia 12, vamos poder acompanhar no Centro de Conferências Joaquim Chissano, a reunir duas das grandes figuras da nossa música, José M. Cavell e o Azimbo. É verdade, José M. Cavell e o Azimbo, e depois como convidado a banda Goruan, Xixelanga, a Chacaze e a Banda Real. Reencontro José M. Cavell e o Azimbo. O Azimbo, que é o segundo músico a passar, que trazemos também para este nosso encontro no âmbito dos nomes que apresentaram os seus projetos com participação de músicos internacionais. O seu Macuerro teve a boa participação de alguns nomes grandes da música sul-africana. O trabalho que vamos aqui escutar, por exemplo, conta com Maurice Lotz como um dos grandes guitarristas sul-africanos, que foi convidado para executar várias obras do álbum Macuerro. Mas o que eu mais destaco nesta presença do Azimbo são as belíssimas vozes. O Azimbo é uma excelente voz, máximo das nossas. E então, a juntar-se a essas vozes sul-africanas, dá isto.
1: Amém.

presença das vozes nesta composição, este guiuenga do grande Wazimbo, e as vozes sul-africanas a entrarem na nossa música, a Fight Kekana, a participação também da Kanya Mapumula, da Mandisa Django, do Futi Mlungu, o Bungane Musuku ou o Sipumbele. Músicos que colocaram suas vozes, mas que trabalharam com outros sul-africanos também neste projeto, que foi produzido pelo Luís Moreira e pelo Pepsi Cotomate, um Pepsi já não está entre nós, um grande produtor italiano que também vivia na África do Sul, mas contou aqui, como fiz referência, ao trabalho de guitarra do Maurice Lotz, o trabalho de baixo do Denis Lalueto, fez aqui um fretless bastante bonito. Naturalmente com a participação também do Peito Checo, a bateria. Na África do Sul, Jaco Maria, outro grande nome, outra grande voz da nossa música. Tem trabalhado também há vários anos com músicos sul-africanos. Lembremos-nos dos Loading Zones com músicos moçambicanos e sul-africanos. E aí conheceu o Lucas Kumalo, o grande baixista, que com ele tem trabalhado, e do seu storyteller, Lucas Kumalo faz baixo, fez produção, mas faz baixo no Sina. Jaco Maria.

A grande voz, o grande Jaco e a sua participação aqui com a segurança do baixista Lucas Kumalo, ou aquele solo interessante de piano que apreciamos pelo Mac Goliath. Voltemos para aqueles que vão promovendo a nossa música na Europa, em Portugal, muito em particular, e apreciamos outra grande voz, o cantor que também toca baixo, tem uma família de boas vozes, André Cabasso. O Machapi é o título da composição que ele nos sugere aqui e conta aqui com a participação do Ivo Costa, baterista cabo-verdiano, mas percussão do Ndu. E o grande destaque que eu faço aqui é para a secção de cordas que ele traz para esta sua composição através da participação de músicos de orquestras em Portugal, o trabalho de violino de Beatriz Ferreira, o primeiro violino, o segundo violino de Jacqueline Monteiro, a participação da viola de Darko, a responsabilidade de Edney Folic, o trabalho de violoncelo de André Casais. Faz um destaque muito especial, vai para o nórdico Johannes Kruger, que faz trompete. É a vez de ouvir André Cabasso e os seus convidados.

Nelson Kroger no exercício do trompeta para o moçambicano André Cabasso, que trouxe outros convidados para este seu matchup. Nossa música tocada também por outros músicos no mundo. Costa Neto fez isso também nos seus álbuns, e Berta Maninha é um desses exemplos em que ele traz o trabalho do Guto Lucena para fazer a flauta, e o trabalho do Galeano Neto para fazer a percussão. O Guto português, Galeano angolano, ele levando a nossa música também para outras esferas. Berta Maninha, o trabalho de guitarra que o Costa Neto faz muito bem. Baixista, também foi grande baixista, é grande baixista, a semelhança do André, mas aqui ele expressa-se mais com a sua guitarra.

a sua guitarra, o Costa Neto levando-nos para esse balanço da nossa rica Marrabenta. Aliás, o Costa Neto apresentou recentemente um livro sobre a Marrabenta, Marrabenta Cadência de Moçambique. O livro traz algumas facilidades para os músicos que querem executar com a pauta, por exemplo, a música. Foi lançado em Portugal e espero que brevemente possamos ter também aqui em Moçambique este Marrabenta, a Cadência de Moçambique, o livro sobre a nossa música feita pelo Costa Neto. Agora, outro amigo do Costa Neto, outro colega do Costa Neto que trabalhou e que tem trabalhado também com músicos portugueses e não só, cabo-verdianos, brasileiros, enfim, é o Otis. O Otis aqui com Carlos Juvendes, um músico português, olhando para trás, pois muitas vezes é bom olhar para trás, saber de onde é que a gente vem para poder nos situar e projetar o nosso futuro. Um belíssimo trabalho de piano feito pelo Sr. Carlos Juvendes, acompanhando o saxofone do Otis, olhando para trás.

bonito. O Otis aqui e o Carlos Juventus juntos, o Otis a convidar o Carlos para o acompanhar, naturalmente o piano do Carlos. Já agora vamos manter-nos na Europa, com um músico que durante vários anos trabalhou com músicos sul-africanos, acompanhou grandes músicos sul-africanos e deu a conhecer também aquilo que é música moçambicana para esses grandes nomes. Recentemente esteve a trabalhar com músicos na Ilha Reunião, mas está de volta ao país. Só que nas suas viagens, Frank Paco, o grande baterista Frank Paco, que também fez parte desse Loring Zones, há bocado fizemos referência ao Jaco dessa banda, a passar pela Escandinávia e a fazer um projeto com músicos nórdicos, como o grande Steinar McVan, que já é bem conhecido aqui por nós, trabalhando com Deodato Sikir ou com Ivan Mazuz. Agora aqui a fazer guitarra neste título que vamos apreciar do Frank Paco, o Belo Horizonte, onde o Frank conta também com a participação da Idgan. Idgan Joseph, que trabalhou com ele no projeto Wambo, ainda uma referência para além desta senhora nórdica, ao trabalho de baixo que é feito pelo brasileiro Ruben Farias. O nosso grande baterista, Frank Paco.

Belo Horizonte, és o sonho meu, aqui cantado por duas senhoritas que não são da nossa língua, lá nórdicas, que se juntaram também ao projeto do Frank Paco. Esta forma de levar a música, levar as nossas mensagens, levar as nossas melodias, mas levar também a nossa língua. Outro moçambicano baterista, já agora vamos até o final desta hora como bateristas, é o Chico Matada, que vive na Noruega e que se juntou aqui a músicos noruegueses e trazem aqui o Crossing Border. Aqui ele convida alguns bons músicos como o Sr. Lars Akonsson para se encarregar de fazer a guitarra, o trabalho de Simon Akelson ao piano. Para destacar estes dois nomes ainda aqui, já agora, a secção de sopros, o trompetista Rolf Samanson acompanha o baterista moçambicano Chico Matada.

Chicotada e a sua participação neste nosso encontro, mais um dos nomes que vai levando a nossa música para além fronteira, convidando músicos de outros países, de outras partes do mundo, a interpretar a sua música. Afinal, somos iguais, não é? E é só saber tocar, aprender e reconhecer as notas e acompanhar outros. Fechemos esta com essa igualdade. A Fana é o que nos diz aqui o Diodato Siquir, que traz uma secção de sopros para interpretar este tema com ele. O Anders Best a fazer sax tenor, Frederick Moff a fazer sax alto, o Jacob Johansen a fazer trombone e, finalmente, o Jonas Drui a fazer trompete. O baterista Diodato Siquir, que também traz a sua voz. Afana.

Este é o Easy Jazz, a companhia de Isdin Fakirá e Musaji Galibo. Hoje, na véspera do Dia da Vitória, nós levando essa vitória com música feita pelos nossos artistas, mas que trazem consigo convidados internacionais. Música que anima, festa da vitória que para este fim de semana programou Jazz ao Porto Sol na Ponta do Ouro, com nomes grandes como Jimmy Ludlow, como Mingas, Moreira Xunguiça, Capa 10, Arnaldo Manhice, as vozes femininas também da Onésia Murrolov ou da Assa Matus. Mas que para esta semana traz muitas outras atividades. Nós, Easy Jazz, vamos convidá-lo mais uma vez para as nossas noites no Bahia Mall, ali no Nómada, e desta vez para um momento interessante entre o casamento de músicos moçambicanos e músicos alemães, Berlim e Maputo, Maputo e Berlim, uma sessão com standards da música de jazz africana. Próxima quinta-feira vamos ter aqui grandes nomes. Aqui em Maputo também o Global Timbila, um projeto interessante que Xeno Agun e Timóteo Cus vão apresentar na sexta-feira, sim senhora, dia 11, precisamente no Centro Cultural Franco-Moçambicano. Ainda para este fim de semana já anunciamos o grande reencontro entre José Mcavel e o Azimbo. Vai acontecer no Centro de Conferências Joaquim Chissano. E ainda como grande referência para o Moa Festa, um festival que vai acontecer em Moamba, uma grande oportunidade de juntar grandes estrelas. O Moa Festa traz na sexta-feira, dia 11, a Divas Night, com o grande nome da música americana, a senhorita Karen White, mas também com Anna Joyce, com a Gabriela, com a Lisa James, com a Kelly Kumalo ou com Valemissa Limanzi. Ainda para este projeto, no sábado, o Moa Festa vai ter o Grace Évora, Anita Macuacua, Capa 10, Mr. Bau, Lucky, MC Roger e Jimmy Ludlow. Tudo isto na Festa da Vitória. É a música que nós trazemos para o nosso programa e então não nos passa ao lado nada que se relacione com a música e chegue às nossas mãos. Mas voltando ao nosso programa, voltando às nossas conquistas, às nossas vitórias, é a vez de apreciarmos aqui a Isabel Novella e o seu título Voice do seu primeiro álbum, Isabel Novella. A Isabel Novella na voz, o piano, a responsabilidade do grande Bob James.

piano, piano, piano, pelo grande mestre do piano a nível mundial, Bob James, participando aqui na obra da nossa Isabel Novella e este Voices, que para além do piano de Bob James contou com o trabalho de Joel Klein na guitarra e do Mabelengo Mhoro na percussão. A propósito da Isabel Novella nos ter falado do Voices, Voices, quem brinca também com a sua voz é Helena Baúl, e Helena Baúl que nos vai trazer aqui uma mensagem para as mães na Cupenda. Helena, que gravou com músicos brasileiros, levando essa nossa música também para aquele lado do mundo, contou com o trabalho de percussão e bateria do Sérgio Rezé. Mas o grande destaque que eu faço aqui é para a voz do Zé Leonides, que com a voz da Helena Baúl mostram a beleza da voz humana.

da Bully, na Cupenda, a contar aqui com a voz do brasileiro Zé Leonides. Vozes. Já se apercebeu? Estamos com as vozes delas, sim senhor, e a trazerem também os seus convidados. A voz da Xixelanga e o Bocana Dryer, um músico que esteve presente na segunda edição do Easy Jazz ao vivo. Pois, ele ao piano para acompanhar a voz da Xixel em Mungano.

Piano feito pelo Bucano Drivers, amigo aqui da Xixalanga, que nos trouxe o amigo para esta nossa edição de hoje. A propósito do piano, é convidado agora aqui o espanhol Carles Marigó para trabalhar no projeto da Xiluva Tomás e com acompanhamento da sua maninha Nielete Tomás e do pai no baixo e na guitarra, o Xildo. Pois é. Xiluva Tomás a cantar uma das belas obras de Fando em Fumo e depois a contar com essas grandes colaborações é o Assati Walomo, onde para além da voz a Xiluva e a sua maninha Nhelete fazem violinos e depois o acompanhamento dessa secção muito bem sincronizada com o teclado do Carles Marigó.

Endless Love, Lionel Rich, em dueto com Diana Ross. Esta era a canção que dominava o cenário musical global no mês de setembro de 1981. Em 1982, mês de setembro, Come On Aileen, Come On Aileen, Dixie Midnight Runners, era a canção do momento.

Presença dos Dexys, Midnight Runners. Essa era a música do momento em setembro de 1982. Agradecer as mensagens que vão chegando a 82, 15, 12, 217. Mensagem do Anésio também, Latê, Lucílio Namboreto, Isaac Enripa, Dama Chava Sosimol, Naldo de Matamele, Sansão Chacha de Patrício Lumumba, Wambamba de Mulotani Billy, Mário Eduardo de Benjamim, Liture Magoado. Obrigado pelas mensagens. Infelizmente, como já sabem, quando estamos a apresentar esta lista, o tempo é bastante escasso e não consigo partilhar o conteúdo das mensagens na íntegra, mas desde já ficam convidados para uma emissão especial amanhã, dia da Vitória, 7 de setembro, a partir das 6, das 6 às 8, no Pretérito Mágico e Perfeito Especial. Quero ver quem é que vai estar acordado a essa hora. Setembro de 1983. Esta era a música. Total Eclipse of the Heart. Bonnie Tyler. Ela que nos deixou recentemente em julho, aos 75 anos de idade. Feliz fim de semana longo. Feliz feriado. Feliz

cantora galesa que nos deixou em julho último, aos 75 anos de idade, Bonnie Tyler. Total Eclipse of the Heart dominava o cenário musical global em setembro de 1983. Obrigado, Fred Wamba de Boan, Vitor de Zimpete, Evaristo da Mafalala. Até amanhã às 6. Um abraço. Tempo para fazer mais anotações. Sim.

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5: 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Em setembro de 1984, Stevie Wonder ligava para todos que tivessem telefone só para dizer: I love you.

Se em setembro de 1984 você já dispunha desse fabuloso instrumento chamado telefone, certamente recebeu a chamada de Stevie Wonder a dizer I just called to say I love you. Obrigado, Paulino do Congolote, até amanhã às 6. Isidora, mais conhecida por Azimira do bairro Lene, Fanheiro de Matendan Shield, já sabem, estão todos convidados amanhã às 6 no Pretérito Mais Que Perfeito Especial. Para já, continuamos com a nossa caminhada. Começamos em setembro de 1980, estamos a caminho de setembro de 2021. Estamos em setembro de 1985. David Bowie, Mick Jagger, Dancing in the Street.

dos monstros do rock, David Bowie, Mick Jagger, vocalista dos Rolling Stones, em dueto, Dancing in the Street. Em setembro de 1985, dominava o cenário musical global com esta música. Um abraço, Adriano Massave. Até amanhã às 6, THC de Intac, que diz às 5h59 já vai estar sintonizado. Então, até lá. Um abraço, uma caringa das Marrotas, Costa do Sol. Setembro de 1986. Estas raparigas, agrupadas sob o nome Banana Rama. Vinas. Feliz longo fim de semana. Feliz 7 de setembro. Até amanhã às 6.

0: As Banana Rama dominava o cenário musical global no mês de setembro de 1986. Abraço a Man de Amone de Bagamoi. Dia frio com chuva, programa quente. Obrigado. Um abraço. Amanhã pelas 6 vai estar mais quente ainda. Mas para já, caneta e papel para tomar notas. É muito importante.
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3: 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Eu vos tenho muito amor. Eu não consigo parar de vos amar. O Michael Jackson e Cia da Garret também. I just can't stop loving you. Setembro de 1987. Só dava isto.
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Michael Jackson, Sieta Agarré, duas vozes fantásticas. Era a música do momento em setembro de 1987. Michael Jackson, que saudade, I Just Can't Stop Loving You, entrou direto para primeiro lugar num top 20 organizado pelo malogrado Jorge Morgado na emissão C. Esta é a memória de Gervásio 7. Pois é, obrigado Gervásio 7 por essa memória fantástica sobre o clube de rock de Jorge Morgado. Muita saudade. Setembro de 1988. Guns N' Roses, Child O' Mine.

0: presença dos Guns N' Roses, Sweet Child of Mine. Era a música que dominava o cenário musical global no mês de setembro de 1988. Estamos a conferir as músicas que dominavam o cenário musical global no mês de setembro. Começamos em 1980, estamos a caminho de 2021. Estivemos agora em 1988. Vamos tomar umas notas e já voltamos para continuar.
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0: 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Os anos 80 terminaram com um verdadeiro fenómeno que emergiu do Brasil. É, a lambada. E os verdadeiros e legítimos representantes deste género, o Kaoma. Uma verdadeira febre mundial. Todos queríamos aprender a dançar isto. Mostra aí como é que era.

e um verdadeiro fenómeno na ponta final dos anos 80, precisamente em 1989. Um fenómeno que surgiu do Brasil, o fenómeno Lambada, trazido pela banda da cantora Lualva Brás, que infelizmente já não mais faz parte do mundo dos vivos. Lualva Brás e a sua banda, os Kaoma, em setembro de 1989. Há em todo o mundo saudável isto. Mas nós estamos com muita aceleração. Você precisa de retomar o fôlego. Então vamos aprender um pouco. Setembro de 1990, entramos assim com esta visão do humor.

Mariah Carey. Vision of Love. Era a música que dominava o cenário musical global no mês de setembro de 1990. Obrigado, José de Mapandan. Castilho Magaia desintava Marraquém. Infelizmente não consigo partilhar na íntegra o conteúdo das mensagens, pois estamos com sérios constrangimentos de tempo quando estamos a apresentar esta lista. 1991, o mês é o mesmo, setembro. Música do momento, Enter Sandman, Metallica.

presença dos Metallica. Enter Sandman. Era a música que dominava o cenário musical global no mês de setembro de 1991. Estamos a conferir as músicas que dominavam o cenário musical global no mês de setembro. Começamos em 1980. Vamos até 2021. Estávamos em 1991. E agora estamos no momento de conferir e tomar notas.

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3: 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Estes só conheciam a chuva de novembro. Nós estamos a enfrentar a chuva de setembro. Guns N' Roses dominava o cenário musical global em setembro de 92. Um abraço a Mandio Moda do Bagamoi. Pois é, clássicos do rock nos anos 80. É, mas nos anos 90 também. Aqui está um exemplo. A banda da Axl Rose, os Guns N' Roses. Não se esqueça, amanhã às 6 da manhã vamos estar juntos numa edição especial do Pretérito Mágica Perfeito. Eu vou lhe acordar amanhã.

novamente banda da Guns N' Roses, os Guns N' Roses, November Rain, dominava o cenário musical global em setembro de 1992, setembro de 1993, novamente também Mariah Carey, Dream Lover, era a música do momento. E também vou assim me despedindo. Vamos retomar esta lista no próximo domingo, pontualmente às 2 da tarde. Terminamos, portanto, em setembro de 1993, a caminho de setembro de 2021. Mas já sabe, renovo o convite. Amanhã, pontualmente às 6, vou estar aqui para acordar-vos e ajudar-vos a tomar o muchucho matinal. Meu nome é Orlando Navio, foi um prazer estar na vossa companhia. Volto amanhã, pontualmente às 6, para uma edição especial no Pretérito Mágico Perfeito, por ocasião do Dia da Vitória. Um fantástico longo fim de semana, um fantástico 7 de setembro, um fantástico Dia da Vitória. 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
3: Ora, viva, muito boa tarde, ouvintes, amigos, queridos da Cidade FM. Sejam bem-vindos ao programa 20 Mais Tops. Aqui trazemos as mais tocadas da semana, as músicas, no caso, as 20, em forma de uma tabela, em que de forma decrescente é levada até a música número 1. Portanto, está aqui aos domingos, domingo sim, das 16 às 18 horas. Eu sou André Manhissa, a colocar a voz ao microfone. Na edição sonora, o Adolfo Felipe. Cá estamos nós para levar estas 2 horas de muito entretenimento neste domingo. Como é que está? Está bom o domingo? Está bonito? Está ensolarado? Está? Desde que não haja alguma surpresa do tempo. Vamos então. Habitualmente trazemos as nossas rubricas. A nossa rubrica bateu, em que trazemos músicas que já bateram há uns anos, para vocês se recordarem, músicas que fizeram sucesso mesmo. Há também a rubrica bio, das biografias, em que trazemos uma biografia de um artista que tem a sua música aqui. E depois, claro, ficamos a saber qual é a música mais tocada, qual foi a mais tocada da semana, número 1. E também temos as novas entradas. Dizer que esta semana temos uma nova entrada para esta tabela, para este programa.
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3: Vamos então à tabela propriamente dita, as 20 mais. Algumas desceram, umas se mantêm na mesma posição, outras subiram, nem por isso muitas, mas vamos a isso então. Para já, para começar, com o número 20, desceu 4 lugares. O som Imagina, de Day Limes, Gianna Melo e Los Brasileiros. Imagina, esta semana é número 20.
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0: Yasmin que disse que é portuguesa e não cabo-verdiana nem angolana. Ela já disse, eu sou portuguesa. Ela é portuguesa. Sim, é portuguesa, é. Seguimos. Está a bater na mesma posição também o som de Bander featuring Mauro Flow. Está a bater.
1: Número 18.
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6: Money. Mantém-se na mesma posição que na edição passada. O som de Clayton M e DJ AKM.
5: Número 17.
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desceu 4 lugares. Até parece que coincidência, dois sons from Brazil desceram 4 lugares. Já recordar, a número 20 desceu 4 lugares, o som Imagina, este também P do Pecado. Grupo Menos é Mais desceu 4 lugares. Número

0: Na mesma posição, agora o som Made in Moss, Comba Violência, Zav.
1: Número 15.

0: Para aquele que só agora entrou em contacto com a Cidade FM através do método tradicional, o método já antigo de sintonizar a frequência, o 97.9 FM, seja bem-vindo. Também estendo estas boas-vindas àqueles que entraram via internet, saibam que podem escutar nos vossos dispositivos móveis através do site www.cidadefm.co.mz. Sejam todos bem-vindos, estamos a trazer aqui a subidas e descidas das mais tocadas da semana nos programas da Cidade FM, no programa 20 Mais Tops. Seguimos na mesma posição, mantém-se Cama Vazia, Spygo, Anna Joyce, portanto Black Spygo, Anna Joyce e Black Vision, Cama Vazia.
1: Número 14.

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4: Desceu dois lugares, o som Rain Dance de Dave e Thames.
3: Número 13.

E agora vamos sim, já tinha dito que temos uma nova entrada esta semana. Às vezes costumam ser duas novas entradas, às vezes três. Esta é uma nova entrada só, está aí. Esse som chama-se Vitamina, nova entrada esta semana. O som de Selma Ribas featuring Anderson Mário. Bom som, grande música, linda, linda, linda, linda.

0: Então, gostaram da música? Uau, que espetáculo de música. Que música inspiradora. Porque eles querem, não é? Aquelas e aqueles parceiros querem reconhecer o seu parceiro, não é? Que linda música, Vitamina. Seguimos, Me Enganou, desceu um lugar o som do Hot Blaze featuring Elio Beats e Bajero.
1: Número 11.

Rubrica Bateu. Antes mesmo da rubrica Bateu, vamos contextualizar, vamos fazer aqui o resumo daquilo que aconteceu em termos posicionais até este momento. Imagina da Daily Mix, Giana Melo e Los Brasileiros, é número 20. Número 19, És Sou Tu, Yasmin. Número 18, Tabater, Bander, featuring Mauro Flow. 17, Money, Clayton M, DJ AKM. 16, P do Pecado, Grupo Menos é Mais. 15, Comba Violência, Zav. 14, Cama Vazia, Black Spy, Guana Joyce, Black Vision. 13, Rain Dance, Dave and Thames. 12, Vitamina, Selma Ribas, featuring Anderson Mario. 11, Me Enganou, Hot Place, featuring Ellie Beats and Bajero. E agora sim, vamos à música para a rubrica Bateu, onde trazemos músicas que já bateram. Esta bateu em 2009, sim, foi lançada em 2009. Vocês lembram-se, para quem gosta, nem precisa gostar deste estilo. Essa música bateu mesmo para quem gosta de outros estilos. Estou a falar do som Numb, dos Linkin Park.

Que tal? Bateu ou não bateu? Bateu, claro, este som aqui fez muito sucesso. E mesmo agora, quando se está numa conversa e tal, se a música tocar, as pessoas vão vibrar. Vamos seguir, estamos a caminho da música número 1, faltam 9 para conhecê-la. Para já desceu, aliás, desceu não, estou habituado a descer, subiu. É raro, né? Vocês percebem, é raro é subirem aqui. Subiram algumas, mas é raro. Subiu 3 lugares o som, é ela, o som de Hernani featuring Confuso. No.

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5: Na mesma posição, mantém-se o som Ananga Liloca.

0: subiu um lugar, já está aqui, estão subindo muitas, não é? Agora sobem. Subiu um lugar o som Sugrona, Helio Beats featuring Cíntia Soares.
1: Número 7.
2: Esse é teu fã.

0: Estamos no programa 20 mais topas, as músicas mais tocadas da semana. Temos a rubrica Bio das Biografias, já a seguir, depois deste som sogrona, a Bio, essa rubrica.
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0: E agora sim, neste song em que temos a biografia, vamos falar de um dos integrantes desta música, Parte a Coluna. Antes mesmo de tocar, vamos à biografia. Hoje vamos à biografia desse músico. Deixa fazer a voz da biografia. Deixa afinar para a própria biografia. Vamos a isso então. Sostenes Jeremias da Costa Zua, conhecido artisticamente como o Filho de Zua, é um cantor angolano que rapidamente conquistou o coração do público com o hit A Saia Dela. Nascido em Luanda e filho de pais malanginos, ou seja, de Malange, Zua desde cedo demonstrou inclinações musicais, apesar do seu sonho inicial ser o futebol, inspirado por ídolos como Zé Calanga e Cristiano Ronaldo. Mesmo enfrentando a desaprovação do pai, que o incentivava a seguir a música sacra e a frequentar a igreja, Zua seguiu o chamado da música secular aos 16 anos. Após várias tentativas e uma recepção inicial desanimadora, filho de Zua encontrou apoio no seu primeiro produtor e lançou Mushima e Me Cozinhou, músicas que abriram o caminho para a sua transição ao mundo do Ghetto Zouk e do Semba. Apesar de críticas e acusações de plágio, ele perseverou, sempre inspirado pelo incentivo de amigos e colegas. Com o lançamento de Amor Celina, filho de Zua alcançou maior reconhecimento, mas foi com A Saia Dela que o jovem talento despontou no cenário musical nacional. A música, que inicialmente enfrentou resistência em algumas rádios, finalmente ganhou espaço graças ao apoio do apresentador Calado Show. Sua estreia no palco das Quartas Quentes foi recebida com aplausos e, a partir desse momento, Filho de Zua se tornou um nome requisitado para eventos e shows, marcando sua posição como um dos novos talentos da música angolana. Hoje, com 29 anos, Filho de Zua vê sua carreira decolar e está decidido a compartilhar a sua arte com o público. Ele continua a explorar o seu talento e promete levar a sua música para cada vez mais pessoas, sempre com a humildade e a determinação que o caracterizam. Falamos então na rubrica Bio, a rubrica das biografias, de Sostenes Jeremias da Costa Zua, mais conhecido por Filho de Zua. Ele que nasceu em Luanda e é filho de pais de Malange. Foi assim então a rubrica Bio, esta linda biografia. E para acompanhá-la, claro, a rubrica Bio é para um dos integrantes de uma música que esteja aqui nas 20 mais. Parte a Coluna desceu 2 lugares. A música de Filho de Zua featuring Noite e Dia e Tsunami.
1: Número 6.
2: Parte a Coluna.

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2: Seguimos a caminho da número 1, desceu um lugar, Mopepe, de Bax, Inkies, Benzo e Tamgon Supreme.
1: Número

subiu um lugar a música Volta Para Mim de Abuchamo Munhoto featuring Tamires Moyane. Volta Para Mim, linda música. Volta Para Mim. Número

antes mesmo da número 1, mantém-se na mesma posição que da semana passada, a Wena Bebê, Gimeta, Elio Beats e Bajero. Grande!

Bem, vamos então ao caminho da número 1. Ah, vamos já a seguir a música número 1, mas antes disso, vamos fazer o resumo daquilo que aconteceu em termos posicionais até este momento. Imagina é número 20, o som de Daylims, Gianna Mello e Los Brasileiros. 19, És Só Tu e Yasmin. 18, Tá Bater, Bander featuring Mauro Flow. 17, Money, Clayton M e DJ AKM. 16, Pedro Pecado, Grupo Menos é Mais. 15, Comba Violência, Zav. 14, Cama Vazia, Black Spygo, Ana Joyce, Black Vision. Rain Dance 13, som de Dave and Thames. 12, Vitamina, Selma Ribas featuring Anderson Mario. 11, Me Enganou, Hot Blaze featuring Ellie Beats e Bajero. 10, Ela, Hernani featuring Confuso. 9, Nuananga, Liloca. 8, Snokonoko, Al Chapo, Binzo e Iqui. 7, Sogrona, Ellie Beats featuring Cíntia Soares. 6, Parta Coluna, Filho do Zua featuring Noite e Dia e Tsunami. 5, Mopipi, Bucks and Keys, Benzo e Tamgo Supreme. 4, Volta Para Mim, Abuchão Munhoto featuring Tamires Moyane. 3, Precisas Partir, É Demais e Amanhembe. 2, Awena Bebê, Gimeta, Helio Beats e Bajero. E 1, agora sim vamos conhecer a música número 1 da semana. E a música número 1 é... Na mesma posição que da semana passada, Era Nova entrou diretamente a semana passada para a posição número 1 e esta semana se mantém. Parte, parte. Easy K and Blow 258. Parte, parte. Mais uma vez esta semana, número 1 no programa 20 mais top.

E pronto, chegamos ao final, não chegamos ao final, não é bem o fim. Já conhece a música número 1, mas ainda não chega. Como se fosse uma coisa desagradável, não é? É agradável, é entretenimento, é domingo. Antes mesmo de fechar o programa, bonus track, sons, porque é grandes músicas. Ei, é domingo, qual é, meu? É domingo. Aí está então, Adolfo, solta aí o bonus track. Yeah!

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E depois dos bonus track, agora sim, infelizmente. Vejam como é triste. Chegamos ao fim do programa 20 mais tops para este dia. Domingo sim, das 16 às 18. Eu sou o André Manhissa, a colocar a voz aqui, o microfone, ao lado do Adolfo Felipe na edição sonora. Nós prometemos voltar no próximo domingo, se Deus quiser. Até lá, continuação de um ótimo domingo para vocês. Tchau.

0: Estamos a abrir as portas da Casa Maior da nossa música.
1: Estamos de volta para aplaudir os que vieram antes, para celebrar os que brilham hoje e para descobrir os talentos de amanhã.
0: Bem-vindo a Angoma. Sinta o ritmo da nossa terra.
1: Iva Nobe Dias, Henriques Dias, Olga da Glória e Moussa Gigalibo fazem a equipa que todas as semanas leva para si o termómetro da nossa música.
0: Na semana passada assistimos à ligeira queda da Ivete, da primeira para a segunda posição.
1: E a subida da banda Nhasha, da terceira para a primeira posição.
0: Ainda na semana passada, os fãs de Rajali deixaram-no em maus lençóis.
1: A voz peculiar de Nampula deixou da segunda posição para a nona posição.
0: Mais um pouco saía das 10 mais da semana, foi por um triz. Por pouco.
1: Esta descida verificou-se depois do grande apoio dos fãs do Rajali, que na primeira semana colocaram o ídolo na segunda posição.
0: Uma segunda posição ligeiramente folgada. Na altura tinha uma diferença de mais de 150 votos com a terceira posição.
1: Mas na semana seguinte tudo mudou para Rajali.
0: E nesta semana, como estão as coisas?
1: Como estão as coisas nesta semana?
0: Uma pergunta cuja resposta vale muitos milhões.
1: E diga-se, muitos milhões.
0: Bem, lá à frente vamos saber como está a tabela classificativa esta semana.
1: Exatamente, Olga, mas vamos adiantar que as coisas lá na tabela classificativa para alguns candidatos e fãs não estão muito simples, não.
0: Não, definitivamente não estão boas.
1: Os fãs e até os próprios artistas vão precisar de um copo de água ao lado.
0: Devem ficar bem próximos do copo. E... Calei. Calei-me.
1: Exatamente. Aqui funciona aquela frase, calar para ver.
0: Mas, na verdade, é esperar para ver.
1: Mas, neste contexto, funciona calar para ver, Olga.
0: Forças muito as coisas, Henrique.
1: Olha, chega um momento na vida que forçar as coisas funciona bem.
0: Como, por exemplo, forçar o seu artista a ficar em primeiro lugar.
1: Bem mesmo.
0: Mas não é preciso forçar necessariamente, Henriques. Basta votar. Esse é o segredo.
1: Tens muita razão, mas não é para votar uma única vez. É votar, votar e votar muito.
0: Isso é verdade. Caso contrário, não consegue levar o seu artista favorito para a finalíssima.
1: E conseguir um lugar na finalíssima significa estar cada vez mais próximos dos prémios.
0: E que prémios? Prémios que incluem dinheiro e até carro.
1: Um carro novinho em folha.
0: Zero quilômetro.
1: Você que é fã de verdade, dá lá um carro ao seu artista favorito.
0: Dá lá um carro ao seu artista favorito. Mostra que é fã a sério.
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0: Exatamente. 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
1: Muito bem. 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Assim fica relaxado no sofá a ver a sua música favorita dominar a tabela classificativa. Vamos lá votar.
0: Vamos a isso.

0: Como o ouvinte já sabe, na semana passada, com 1.268 votos, uma diferença de mais de 600 votos com a adversária mais próxima, a Banda Nhasha conquistou folgadamente a primeira posição.
1: A Banda Nhasha já tem uma vaga garantida na finalíssima. O passaporte já está muito bem carimbado.
0: Vamos ouvir.

Canção concorrente número 28. Oh!

0: que está a banda Nhaja e a música intitulada Cheia.
1: Primeira posição, semana passada, com 1.268 votos.
0: O ouvinte está ansioso em saber quem ocupa a primeira posição desta semana.
1: E nós estamos ansiosos em divulgar.
0: Mas antes, vamos às novas entradas.
1: Vamos às novas entradas.
2: Canção concorrente, número 47. Número 47.
0: Missa Chiqueta é um cantor moçambicano frequentemente apelidado de Príncipe de Marrabenta.
1: E com uma carreira que se destaca na província de Gaza.
0: E ele está num goma com a música Urombo, que leva a faixa número 47.

0: Ponte, número 47. Missa Chiqueto está num goma com a música Urombo, que leva a faixa número 47. Canção concorrente, número 48.
1: Rafael Bata está num goma 2026 com a música Direitos Iguais.
0: Leva a faixa número 48.

0: 48. Uma música com forte apelo social.
1: Direitos Iguais, de Rafael Bata. Leva a faixa número 48.
0: Canção concorrente número 49.
1: Começou a cantar profissionalmente em 2015.
0: Chama-se Joia Malate.
1: Está num goma com a música Culindinhau.
0: Leva a faixa número 49.

0: Chama-se Joia Malate.
1: Está num goma com a música Culindinhau.
0: Leva a faixa número 49.
2: Canção concorrente número 50. Número 50.
0: Ntombi Yamachula.
1: Candidata número 50.
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0: Canção Concorrente, número 50. Jackson Músico está no Goma 2026 com a música Ntombi Yamashula.
1: E concorre com a faixa número 50.
0: Desde já está pronta para receber os votos dos seus fãs.
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1: E continuamos a apresentar as novas entradas para esta semana.
0: Canção Concorrente, número 51. Começou a sua caminhada na música como muitos artistas consagrados, no coral de uma igreja.
1: Estamos a falar de Hilton Muzime. Está no Goma com a música Dali e leva a faixa número 51.

0: Sprint número 52. Canção concorrente número 52.
1: Remekazai Wachembere, de John Muranda.
0: Canção concorrente número 53.
1: O título é Ingrata.
0: É da autoria de Blessing Sunday.
1: É a canção concorrente número 53.

0: Lansing Sando.
1: Intitula-se Ingrata. Leva a faixa número 53 e já está à espera do seu voto.
2: Canção concorrente número 54.
0: A canção concorrente número 54 é uma homenagem a uma figura extremamente importante na instituição família e na sociedade no geral.
1: O tributo chega por intermédio de uma voz que toca a nossa intimidade a partir de Tete.
0: A Mida está num goma com o tema Maiwango.
1: Leva a faixa número 54.

0: Canção concorrente número 54. Número 54.
1: Candidata número 54.
2: Maiwango de Amida.
1: Ela é filha de Mr. Nyongwe.
2: Pai e filha estão no Ngoma 2026.
1: E como já diz o velho ditado, filho de peixe
2: sabe nadar.
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1: Vamos a isso! Vamos lá pegar nos telemóveis e votar. 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
0: Canção concorrente número 55. Número 55.
1: Nasceu numa família de músicos e aprendeu a executar instrumentos musicais muito cedo.
2: Mais tarde, em 2013, concluiu a licenciatura em música pela Universidade Eduardo Mondlane, Escola de Comunicação e Arte, na vertente performativa, especialidade de guitarra jazz.
1: Tino Sabão está no Ngoma 2026 com o tema Buya Muranziwa.
2: Leva a faixa número 55.

0: Sabão, interpreta Buya Muranziwa.
1: Esta é a canção concorrente número 55.
2: Canção concorrente número 56. Número 56.
1: Não zangue comigo.
0: O que é que foi? O que é que fizeste?
1: Felizmente, hoje não fiz nada de errado. Não zangues comigo. É o título da canção concorrente número 56, Henriques. Obviamente traduzido para português. Originalmente o título é Moinaki Viruela.
0: Agora já percebo.
1: Pois.
0: Trata-se da canção concorrente número 56. É da autoria de Puto Estrela, natural de Nacala Porto, província de Nampula.

0: Canção concorrente número 56.
1: Munai Kidiruela, de Puto Estrela.
0: Música de Nacala Porto, província de Nampula, Nungoma 2026.
1: O país cultural cruza-se aqui.

0: Já são conhecidas 56 canções. Faltam 4 para 60.
1: Exatamente. Para ouvir na íntegra as canções concorrentes, aceda a www.ngomamoçambique.co.mz.
0: E é também através deste sítio que você pode votar na sua canção favorita, quantas vezes quiser.
1: E por falar em canções favoritas, é tempo para espreitar a tabela classificativa para esta semana.
0: É muito importante lembrar que nesta fase o voto não é cumulativo. Portanto, todas as semanas é preciso votar e votar muito no seu artista favorito.
1: Ou seja, os votos da semana passada não contam para esta semana, nem desta para a próxima semana. E assim sucessivamente.
0: A seguir, vamos conhecer as 10 canções mais votadas.
1: E há muitas surpresas.
0: E que surpresas! E quando é assim, uns celebram, outros choram. Vamos às 10 mais.
2: Conheça as 10 mais desta semana. Décima posição.
1: Na décima posição,
0: Juliana de Souza,
1: com o tema Giga Dagada.
0: Teve 17 votos.

0: Sétima posição.
1: Sétima posição.
2: Chacaze.
1: E Vitor Reyeso.
2: 50 votos.

0: conheça as três mais desta semana.
1: E agora vamos para os lugares de topo.
2: Já estamos posicionados no pódio para anunciar as três mais votadas desta semana.
0: Terceira posição.
2: Na terceira posição,
1: Objana
2: Unga Chavinkata
1: conseguiu 98 votos.

0: segunda posição.
1: Segunda posição.
2: Banda Nhasha.
1: Cheias.

0: primeira posição.
1: Na primeira posição.
2: Primeiríssima posição nesta semana.
1: Com 5.100 votos.
2: Folgadamente na primeira posição.
1: Não tem para mais ninguém.
2: Ela,
1: que desde cedo conseguiu impor-se com a sua presença, energia e autenticidade.
2: Natural da cidade da Beira.
1: Residente na Suíça.
2: Nilza.
1: Com a música Salada Moçambicana.
0: Primeira posição. Oh,

0: nesta fase só ganha quem recebe votos dos seus fãs.
1: Primeiríssima posição esta semana,
0: com 5.100 votos.
1: Uma primeira posição muito bem conseguida.
0: Nilza já está na finalíssima de um goma, com o seu tema Salada Moçambicana.
1: Salada Moçambicana é uma obra musical de forte carga identitária e cultural que ultrapassa a dimensão do entretenimento para se firmar como um verdadeiro manifesto artístico.
0: A música destaca-se não apenas pelo seu ritmo envolvente e contagiante, mas, sobretudo, pela sua capacidade de representar a diversidade cultural de Moçambique.
1: Trata-se de uma celebração da unidade nacional, onde diferentes expressões étnicas e culturais se encontram e se harmonizam.
0: É verdade, demonstrando que, apesar das origens distintas, dentro do território moçambicano existem traços comuns que unem o povo.
1: Nós já vamos embora.
0: Já vamos embora. Ngoma fica por aqui.
1: Despedimo-nos. Ivanob Dias, Henriques Dias, Alga da Glória e Musa Gigalibo.
0: Muito obrigado, Moçambique. Novo encontro na próxima semana. Tchau.
1: Tchau. Beijinhos e abraços.
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0: é a novidade aqui nas Cores do Som e chama-se Rei por um Dia, uma canção com uma mensagem positiva. É mesmo quando a vida tem momentos inesperados, não há nada como sorrir, dançar e manter a fé e a esperança acesas. Em clima soul e R&B, usa HMB criar bom ambiente aqui do lado da música, nas Cores do Som. É aí brilhando esta hora com o seu novo álbum intitulado Neste Deserto Nascem Flores, o perfume da música dos HMB nas Cores do Som. Programa disponível para escuta em RTP Play. Muito obrigado por se ligar.
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0: Agora calma e tranquilamente ao som de João Sol e Carolina de Deus, num tema que fala de ligação, de um amor que se sente na alma, no calor de um abraço, na cumplicidade de um olhar.

0: acalma e tranquilamente ao som desta canção de Sebastião Antunes, que junta as vozes de António Zambujo e Luís Espinho. Chama-se Se Algum Dia Me Pedires. É um tema que exalta as raízes culturais do Alentejo com um toque contemporâneo, com letra e melodia inspiradas pela simplicidade e pela profundidade das tradições alentejanas. Uma canção que é um autêntico tributo à alma do Alentejo. E brilhou esta hora aqui nas Cores do Som. Programa sempre disponível para escuta em RTP Play. Muito obrigado por se ligar. É bom saber que está aí desse lado.
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Chama-se Civilização e é uma das canções mais recentes do cantautor português Miguel Araújo. Tema incluído no novo álbum chama-se Por Fora Ninguém Diria. Um trabalho que, digamos, explora a vida de todos os dias, mas também um conjunto de memórias afetivas. As Cores do Som, programa sempre disponível para streaming em RTP Play. Muito, muito obrigado por estar aí desse lado. Bom saber que está no contacto. Bom, rumamos a São João do Estoril, aqui nas imediações de Lisboa, ao encontro do multi-instrumentista luso-sueco Filipe Carlsson. Som boa onda com energia positiva. Aquele clima descontraído. E esta chama-se Parece, Parece. Grande abraço, muito obrigado, até breve.

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